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1: Essa foi Backwards Bop com Billy Childs, música do próprio Childs. Antes tivemos James Moody com Secret Love, música de Sammy Fain. Nosso WhatsApp está à sua disposição para a sua participação, que é sempre muito bem-vinda. DDD 21 997100537. Abraços para o Ronaldo Viana, de Itaipuaçu, Guaraci Rosa, do Leme, Itamar e Marinete Santos, de Itaboraí. Já encaminhei a sua ótima sugestão, viu, Itamar, Marinete, para a nossa produção, viu? Abraço também para o Irã, Pedro e a Ana, que nos ouvem do Humaitá. Mário Negrão, querido amigo, que nos ouve lá de Petrópolis, grande batera, grande abraço, viu, Mário? Abraço também para o Emílio Toalhari Júnior, de Salto, em São Paulo, Alex Toste, de Paciência, Marcos Miranda, de Campo Grande, Johnny e Nelly Bulauf, de Copacabana, Lourdes Leocádio, do Andaraí, Jorge Luiz Silva, do Engenho da Rainha, Paulo César, do Fonseca, em Niterói, Rogério Rangel, também de Niterói, e também um abraço para o José Roberto de Souza Guerra, professor e morador de Olaria, e um abraço também muito especial para o nosso querido Vitor Bertrame, grande batera, filho, né, do Zé Roberto Bertrame, que fez um programa lindo semana passada aqui conosco. Aliás, está disponível no YouTube para você assistir quando e onde quiser, viu? Vale muito a pena essa homenagem linda que fizemos com o Vitor Bertrame, a obra de seu pai, Zé Roberto Bertrame, especial lá no Azimuth, programa muito bonito realmente, com as composições maravilhosas do Zé Roberto Bertrame. Wynton Kelly foi um pianista de excepcional swing e elegância, integrante do quinteto de Miles Davis. Ele participou de gravações históricas como Kind of Blue. Alton Leaves recebe dele uma leitura fluida, leve, cheia de balanço. Fica então com esse tema, a música de Joseph Cosma e Johnny Mercer, Alton Leaves, com Wynton Kelly. 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
1: Essa foi On Green Dauphiny Street com Eric Dolphy, música de Bronislaw Caper e Ned Washington. Antes tivemos Wynton Kelly com Autumn Leaves, música de Joseph Cosma e Johnny Mercer. Tudo bem com você neste início de semana? Segunda-feira, 13 de julho de 2026. Muito bom ter a sua companhia aqui no Jazz Livre. Abraços agora vão para o Rodrigo Ferraz de Brasília, Distrito Federal. Também para a Alessandra e o Leandro de Irajá. Bruno Filippo da Tijuca. O Ronaldo do Morro da Conceição, que manda abraços para o amigo Henrique, motorista de aplicativo, também morador do Morro da Conceição. Abraços para a Antonieta, do Engenho do Mato, Niterói, dizendo que gostou muito do programa com o Vitor Bertrame. Abraços também para o João Paulo da Tijuca. O Nery já é um coletivo britânico liderado pela trompetista Sheila Morris Gray e tem forte influência afrodiaspórica. O grupo traz frescor e urgência ao jazz contemporâneo. The Fisherman, composição de Rose Turton, reflete essa nova onda vibrante do jazz atual, em especial da cena londrina. Fica com o tema The Fisherman, a música de Rose Turton com o Nery já. 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
1: Essa foi Liar Liar com Tiziana Tund Adjoa, música do Christian Scott, que é o Tiziana Tund Adjoa, não é? Ele adotou esse nome por questões religiosas, não é? Um dos artistas mais inovadores do jazz contemporâneo. E antes tivemos o Nerja com The Fisherman, música de Rose Turton. Abraços neste bloco para o Cláudio Araújo, Ferrugem Bike de Niterói, Liliane Mara de Itaipu, Niterói, o Alessandro Dutra da Praça da Bandeira, Paulo Silva do Engenho Novo, também para o Antônio Joaquim Adelaide do Catete, que mandam abraços para o casal Alberto Gino e Valéria de

de Paquetá. Ray Brown foi um dos maiores contrabaixistas da história do jazz. Com swing poderoso e musicalidade impecável, ele foi base do Oscar Peterson Trio por muitos anos. Take the A-Train ganha com seu trio uma interpretação elegante, cheia de classe, que você confere agora. Take the A-Train com Ray Brown Trio, música de Billy Strayhorn. 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

0: Essa foi Samara Joy com Misty, música de Errol Garner e Johnny Burke. Samara Joy, nascida em 1999, um grande talento dessa nova geração, grande revelação do jazz. Vocal, voz rica, técnica impressionante, sensibilidade natural, vem conquistando plateias com interpretações emocionantes de standards. E antes tivemos o Ray Brown Trio com Take the A-Train, música do Billy Strayhorn. Você que está nos ouvindo pela primeira vez, este é o Jazz Livre. Eu sou o Sidney Ferreira e o programa vai ao ar de segunda a sexta, sempre às 9 da noite. E sua participação é sempre muito bem-vinda pelo nosso WhatsApp. Então anote aí para você participar das próximas edições. Já estamos chegando ao final do programa de hoje. Nosso WhatsApp DDD 21 99710-0537. Abraços neste último bloco vão para Nelly Machado, de Caraguatatuba, em São Paulo, Gisela da Ruda, de Laranjeiras, Carlos José de Manguinhos, Wellington Estrada, da Pavuna, estudante de flauta transversa da FAETEC de Quintino. Abraço também para o Cadê Saraiva, do Recreio, Renato Moser, da Piedade, José Luiz do Leme e também para o Luciano Ribeiro, de Vila Isabel. Muito bom sempre contar com sua audiência, sua participação aqui no Jazz Livre, sempre muito bem-vinda. E convido você a seguir nosso perfil nas redes sociais, @RadioMec. O Jazz Livre tem produção de Anderson Domingos e Carlos Soca, sonoplastia de Silas Mendes, coordenação de programação de Rodrigo Soprana. Eu sou o Sidney Ferreira, espero que você tenha gostado do programa de hoje e a gente se encontra certamente no próximo Jazz Livre. Uma ótima semana para você. Tchau.
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5: 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Do Rio de Janeiro, Jansen Campos para a Rádio MEC, clássica e atual.
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9: Horas e 2 minutos.
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11: Olá, boa noite. Eu sou o Pedro Pontes e a partir de agora eu levo até você o que há de melhor na música instrumental brasileira e universal, além do que há de melhor no blues, no jazz e até na música clássica. Nós começamos o programa de hoje com a gaita de Maurice Enhorn.

0: Você ouviu a pianista canadense Diana Krall na música de Tom Waits, Temptation, e a primeira gaita de Maurice Van Horn na música Out of Nowhere.
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0: Nós seguimos aqui com a belíssima voz de Selma Reis na música de Ginga e Aldir Blanc, Bolero de Satã.

0: Este foi o mestre dos sopros, Carlos Malta, na música de Dorival Caymmi, Maracangalha. E abrindo o bloco, Selma Reis, na música de Ginga e Blanc, Bolero de Satã.
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0: Nós seguimos aqui com a belíssima e jovem voz da saudosa Amy Winehouse.

0: Você ouviu The Modern Jazz Quartet, de John Lewis, In a Crowd, e a primeira, Amy Winehouse, na música de Sammy Cahn, Axel Stordahl e Paul Weston, I Should Care.
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0: Nós seguimos aqui com o vozeirão de Zé Luiz Maziotti, na música de Fátima Guedes, Flor de Ir Embora.

0: Você ouviu o acordeon de Toninho Ferragutti na música do próprio Ferragutti, Nem Sol Nem Lua. E a primeira, Zé Luiz Maziotti em Flor de Ir Embora.
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0: Você está ligado em Todas as Bossas e eu deixo você agora com Teresa Mazzelli na música de Fernanda e Isolda, Definitivamente.

0: Você ouviu o sax de Daniela Spielman na música da própria Spielman, Rachim para Regina Spielman. E a primeira, Tereza Mazelli, na música de Fernanda e Isolda, Definitivamente.
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0: Eu deixo você agora com a cantora e compositora Lorena Nunes.

0: Você ouviu a guitarra de Alex Skonick Trio, na música do próprio Skonick, Breakdown. E a primeira, a cantora e compositora Lorena Nunes, na música da própria Lorena, Moi Mais Tu. Meu caro ouvinte, do Todas as Bossas, muitíssimo obrigado pela sua atenção, pela sua companhia. Eu informo a você que esta programação musical foi elaborada por Cacá Santiago e a sonoplastia de Gilberto Martins. Tá certo para você? Um forte abraço. E até amanhã, às 10 da noite, com o que há de melhor na música instrumental brasileira universal, o que há de melhor no jazz, no blues e até na música clássica. Tchau e até amanhã.
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5: Horas e 2 minutos.
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7: Olá, ouvintes de Concertos UFRJ. O programa de hoje traz Marcelo Gonçalves, esse grande músico, mais conhecido como violonista de sete cordas, mas hoje aqui vocês vão ouvir também outros aspectos da carreira dele, né? Além do violonista, também como arranjador e produtor musical. Marcelo, é um grande prazer tê-lo aqui conosco no programa de hoje.
8: Muito obrigado, Aloysio, pelo convite, é um prazer estar aqui.
7: E Marcelo vai apresentar para a gente também, falar um pouco das obras selecionadas, né? Então, inicialmente, a gente tem Formosa, de Baden e Vinícius, As Vitrines, de Chico Buarque, e o Choro Novo em Dó, de Valdir Azevedo.
8: Pois é, essas primeiras três faixas representam mesmo o início assim, de carreira, né? São os primeiros três discos meus que eu gravei e que foram, de fato, lançados, né? O disco do Rápido Lagartixa, do Trio Madeira Brasil, e o disco do Henrique Cases relendo Valdir Azevedo. Então, assim, foi muito aprendizado e, ao mesmo tempo, estava aprendendo e já botando a cara a tapa assim, no mundo, né? Então, aprendendo a um instrumento, aprendendo a fazer arranjo, aprendendo a produzir um disco e já lançando, né? Então, e aí, assim, foi muita sorte, porque

Algumas questões, né? Os três discos foram gravados no mesmo estúdio, que é o estúdio da Musidisc, na rua de trás ali da Sala Cília Meirelles, na Lapa, no Rio de Janeiro, né? E um estúdio que antiquíssimo, assim, já não existe mais, mas que ele daquela época mesmo de analógico, né? Fita analógica. Aqueles microfones enormes e maravilhosos, né? Então o som do meu violão ficou maravilhoso, assim, né? Então eu tive essa sorte, né? Dos primeiros discos que eu lancei, eu consegui um som de um instrumento muito bacana. Então teve isso, teve o fato também dos três trabalhos terem produtores experientes, né? O Henrique Cazes produziu o disco solo dele, né? Sobre Valdir Azevedo, e produziu também o disco do Rabo de Lagartixa. E o disco do Trio Madeira Brasil foi produzido pelo Maurício Carrilho. Então, ter essa oportunidade de trabalhar com esses músicos e produtores musicais muito experientes, né? Foi uma vê-los em ação, assim, né? Como resolver as questões de uma produção no meio dela, que os problemas que acontecem, esse tipo de coisa, foi muito bacana, né? Então, por exemplo, como eu falei, quer dizer, era época analógica, né? Não tinha computador, assim, né? Então não é nem que não teve edição, assim, né, de repetir, fazer um trecho e tal, mas era muito mais trabalhoso, né, porque era uma edição feita direto na fita, né. Então eu me lembro, por exemplo, de uma faixa do Trio Madeira Brasil, que uma versão ficou ótima, perfeita, maravilhosa e tal, só teve uma notinha, assim, do bandolim, que poderia ter saído um pouquinho mais bem explicado e tal, né. E aí, bah, então, em vez de fazer mais uma versão, vamos editar, né? Então, mas e aí o Maurício Carrilho, que estava produzindo, tinha muita experiência disso, né? Dessa coisa de você apertar o momento certo de entrar e o momento certo de sair, porque depois fica na fita, né? Você não tem andu, né? Então, e ao mesmo tempo o Ronaldo do Bandolim, que é um músico que realmente aprendeu nesse universo da roda de choro, ele desenvolveu essa coisa de que tem que eu conheci depois alguns outros músicos de choro que são assim também, mas é muito impressionante. Eles se condicionam tanto a tocar a cada hora, a cada vez diferente, nunca repetir, que mesmo quando eles querem repetir, eles não conseguem. Então, nesse caso aí, que a gente precisava que ele repetisse uma frasezinha que ele fez, que a ideia estava ótima, mas não saiu tão bem tocada, ele não conseguiu. Ele sempre fazia diferente, sempre fazia diferente. Só que não, só que se ele fazia diferente, tinha que mudar a frase inteira, não dava para mudar três notinhas, né? Então, enfim, esse tipo de coisa, assim, que a gravação com esse método, né, analógico, dá esses desafios, né? Então, poder ver o Maurício resolvendo isso, e nos outros discos também o Henrique resolvendo como produtor, né? Esses pequenos percalços, assim, que são inerentes à produção, foi muito bacana, né? E nessa faixa, essa primeira faixa, teve a participação especial da Elza Soares, e eu acho que foi uma faixa, assim, que ela realmente, uma faixa de destaque, assim, para ela. Eu acho que ela cantou realmente muito, de uma maneira muito especial, assim, né? Então, esse primeiro bloco foi realmente, representou, assim, o início de carreira.

0: seguir, ouviremos Passatempo de Pixinguinha, Um Tom para Jobim, de Sivuca e Oswaldinho de Acordeon, Coisa número 10, de Moacir Santos.
1: Esse segundo bloco, então, mostra os duos, né? Então, o duo com o Henrique Cases, o duo com a Daniela Spielman e o duo com a Nat Cohen. Então, o primeiro disco com a Nat Cohen foi em homenagem ao Moacir Santos, o primeiro disco com o Henrique Cases em homenagem à Pixinguinha, e o disco com a Daniela Spielman surgiu a partir de um edital da Funarte, que foi feito no centenário do Luiz Gonzaga. Então, a ideia foi gravar não só Luiz Gonzaga como compositor, mas compositores dentro do universo do Luiz Gonzaga, né? Enfim, e esse trabalho de duos eu tenho muito carinho, acho que, assim como o Trio Madeira Brasil, né, que tem uma sonoridade de grupo, mas ao mesmo tempo permite uma coisa de música de câmara mais fácil de conseguir, né, com uma formação pequena, eu acho. E o duo mais ainda, né? Então você ao mesmo tempo está bastante exposto, né? Você tem momentos solo assim do seu instrumento, mas ao mesmo tempo não é solo, é tocando em grupo, mas num contexto assim de camerístico assim, né? Então esse bloco está na ordem cronológica, né? O primeiro disco foi realmente esse do Pixinguinha, Pixinguinha de Bolso. E é um disco que até hoje as pessoas falam muito desse disco, tem carinho por ele, carinho especial por algumas faixas, o Sensível virou uma versão assim que as pessoas gostam muito, sempre me falam sobre ela e tal. Eu escolhi para hoje a versão do Passatempo, tem uma introdução com solo de violão, né? E aí depois o Henrique entra e fica duo até o final. E no disco a Dani eu escolhi Um Tom para Jobim, que é uma música do Sivuca e Oswaldinho do Acordeon, que nessa fase especificamente tem também a participação da Nat Cohen. Esse disco teve a participação da Nat em algumas faixas e do Zé Menezes em uma faixa. E eu acho também que essa versão ficou muito interessante para essa música, eu adoro essa música, né? A versão do Sivuca também é muito bacana no disco dele. Mas enfim, a gente conseguiu dar uma outra cara para ela. E aí do disco do Moacir Santos com a Nath, eu escolhi o Coisa Número 10. Esse disco surgiu quando eu já conhecia o repertório do Moacir e as gravações do Moacir Santos, né, há muitos anos. Mas eu nunca tinha pensado que coubesse no meu violão, né? E aí um belo dia, lendo as partituras das músicas no songbook, né, que foi produzido pelo Mário Diné e Zé Nogueira, eu tomei um susto. Parecia que ele tinha feito para violão de sete cordas, sobretudo, né, porque aí não, com a sétima corda não precisava nem oitavar, nada, né, dava para usar todas as ideias originais do Moacir, da música, mas do arranjo também. E o Coisa Número 10, as primeiras que eu tive esse susto foi o Coisa Número 6 e o Coisa Número 10. E Coisa Número 10, então, ficou uma...

0: Em seguida, Água da Minha Sede, de Roque Ferreira e Dudu Nobre, Joana Francesa, de Chico Buarque, Tanto Faz, João Bosco e Francisco Bosco.
1: Pois é, nesse terceiro bloco, além de eu estar também tocando, né, eu acho que evidencia um pouco essa função de direção musical, produção musical, né, que são funções que são determinantes assim do resultado, né, da própria concepção dos trabalhos, né, e que às vezes hoje em dia, sobretudo, né, que não existe mais o suporte físico do disco, né, não tem aquela ficha técnica explicando direitinho quem fez o quê e tal. Então, às vezes as pessoas nem sabem que, que eu que fiz o arranjo, que eu fiz a produção musical e coisa e tal, né? Então, esses três discos, especialmente, eu tenho muito carinho por eles, desse ponto de vista também, né? De ter participado da concepção deles e eu acho que isso ter contribuído para o resultado final, né?

0: E, encerrando o programa, O Sol Nascerá, de Cartola e Elton Medeiros.
1: Pois é, para fechar então um solo de violão, né? E uma música também que é O Sol Nascerá, do Cartola e do Elton Medeiros, né? Que tem essa letra maravilhosa, né? A sorrir, eu pretendo levar a vida, né? E eu gosto muito dessa faixa, ela fez parte do disco Chora Cartola, produzido pelo Henrique Cases. Cada faixa é um artista diferente. Então, nessa faixa eu faço solo de violão e eu tenho o privilégio, né, de ter a participação do Henrique no cavaquinho, e as percussões do Ovidio Brito e do Beto Cases. O Ovidio, ele faz essa cuíca maravilhosa, né, que na gravação original do Cartola tem uma cuíca muito bacana, marcante, né? Então eu quis trazer isso para esse arranjo.

0: Muito obrigado, Luiz. Foi um prazer compartilhar com os ouvintes o trabalho e até a próxima.
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No Caderno de Música de hoje, vamos apresentar mais um programa da série Música e Literatura, explorando os diálogos entre som e palavra. O tema desta edição é o romance O Conde de Monte Cristo, de Alexandre Dumas, uma das maiores histórias de aventura da literatura mundial, que também encontrou espaço na música e no cinema. Publicado entre 1844 e 1846, O Conde de Monte Cristo acompanha a trajetória de Edmond Dantès, um jovem marinheiro que, vítima de uma conspiração, é preso injustamente. Na prisão, ele conhece o abade Faria, que lhe revela a existência de um tesouro escondido na ilha de Monte Cristo. Após escapar, Dantès assume a identidade do misterioso conde e inicia um elaborado plano de vingança contra aqueles que destruíram sua vida. Repleto de reviravoltas, o romance aborda temas como justiça, ambição, perdão e redenção, permanecendo atual quase dois séculos após sua publicação. Curiosamente, apesar de sua enorme popularidade, O Conde de Monte Cristo inspirou poucas obras da música de concerto. Talvez isso se explique pela complexidade do romance, com seu enredo extenso e grande número de personagens. Entre as poucas composições associadas à obra está o balé Monte Cristo, escrito por Leopold Wenzel em 1896 e inspirado no clássico de Alexandre Dumas. Vamos ouvir um trecho desta rara composição em um arranjo para piano, na interpretação de Leonardo Locatelli.

Ouvimos o Alegreto do balé Monte Cristo de Leopold Wenzel, em versão para piano interpretada por Leonardo Locatelli. Nas últimas décadas, o romance O Conde de Monte Cristo ganhou novas adaptações para o teatro musical, além de diversas trilhas sonoras para o cinema. Entre elas está a música escrita por Edward Shearmore para o filme de 2002, baseada nos principais acontecimentos da narrativa. Vamos ouvir uma suíte inspirada nessa trilha, na interpretação da Orquestra Filarmônica de Sopros e da Mark Rift Orchestra, sob a regência de Mark Rift.

Ouvimos uma suíte da trilha sonora composta por Edward Shearmore para o filme O Conde de Monte Cristo, de 2002, na interpretação da Orquestra Filarmônica de Sopros e da Mark Rift Orchestra, sob a regência de Mark Rift. Uma das adaptações audiovisuais mais recentes de O Conde de Monte Cristo é a produção francesa lançada em 2024, dirigida por Mathieu Delaporte e Alexandre de la Patellière. Com quase 3 horas de duração, o filme procura preservar a grandiosidade do romance de Alexandre Dumas, equilibrando aventura, drama e suspense. A trilha sonora, composta por Jérôme Ribautier, acompanha os principais acontecimentos da narrativa e reforça a evolução de Edmond Dantès ao longo da história. A seguir, vamos ouvir alguns

trechos dessa trilha, cada um deles relacionado a momentos marcantes do romance. Começamos com a faixa Edmond e Mercedes, que retrata o amor entre o jovem marinheiro Edmond Dantès e sua noiva. É justamente quando tudo parece encaminhado para um futuro feliz que uma conspiração, movida pela inveja e pela ambição, muda completamente o destino do protagonista. Para este trecho, ouviremos uma adaptação para piano interpretada por Albin Claudin.

Da trilha sonora do filme O Conde de Monte Cristo, de 2024, ouvimos a faixa Edmond et Mercedes, composição de Jérôme Rebautier, em adaptação para piano, interpretada por Albin Claudin. Seguimos com outros momentos marcantes dessa trilha. Preso injustamente no sombrio castelo de Yves, Edmond Dantès perde a liberdade e vê sua vida desmoronar. É nesse cenário de isolamento que se inicia a transformação do protagonista, preparando o caminho para tudo o que virá depois. Vamos ouvir agora, em sua versão orquestral original, a faixa Le Château d'If.

Ouvimos a faixa Le Château d'If, da trilha sonora do filme O Conde de Monte Cristo, de 2024, composta por Jérôme Rebautier. Durante o período em que permanece preso, Edmond conhece o abade Farriat, personagem fundamental para a narrativa. Além de lhe transmitir conhecimento, Farriat revela a existência de um tesouro escondido na ilha de Monte Cristo. Sua morte marca um dos momentos mais comoventes do romance e torna possível a fuga de Edmond Dantès, dando início ao plano de vingança que conduz toda a segunda metade da história. Vamos ouvir agora a faixa Mort de Farriat,

Essa foi a faixa Mort de Faria, da trilha sonora escrita por Jérôme Rebautier para o filme O Conde de Monte Cristo. Depois de encontrar o tesouro, Edmond assume uma nova identidade, a do enigmático Conde de Monte Cristo. Rico, culto e aparentemente impenetrável, ele passa a executar a sua vingança com extraordinária paciência. Vamos ouvir o tema Monte Cristo.

Esse foi o tema Monte Cristo, composto por Jérôme Rebautier para o filme de 2024. Já próximo ao desfecho da história, os personagens Edith e Albert representam duas gerações ligadas às consequências das escolhas de Edmond Dantès. Vamos encerrar o programa com o trecho Albert e Edith, no qual Jérôme Rebautier traduz musicalmente um dos momentos mais sensíveis da narrativa, lembrando que, em meio à vingança, ainda existe espaço para a compaixão e a esperança.

0: Ouvimos Aubert e Heidi, da trilha sonora do filme O Conde de Monte Cristo, composta por Jérôme Rebautier. E assim encerramos mais um Caderno de Música, que hoje apresentou mais uma edição da série Música e Literatura. Este programa teve a apresentação de Sidney Ferreira, com roteiro e produção de Karina Amorim. Agradeço por sua companhia e até o próximo Caderno de Música.
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1: Está no ar Conversa com o Autor. Hoje recebemos Flávia Muniz Cirilo.
2: Olá, um prazer estar aqui com você, Kátia. Obrigada pelo convite.
1: Obrigada a você, Flávia, por aceitar o nosso convite. Eu sou Kátia Navarro e o Conversa com o Autor está começando. Flávia Muniz Cirilo é escritora, cantora e compositora. Lançou os livros Quero Ver Verdejar, Vilarejo, Pergaminho do Fogo e Bárbara e a Baleia, Joana e Altamira, Verde Maduro, Entre Colchetes e Meu Primeiro Bordado de Mundo. Ela também participou de coletâneas como Para Copacabana com Amor e Tente Entender o que Tento Dizer. A sua mais recente obra chama-se Samaúme-se, É Tempo de Pés na Terra. Flávia, que título é esse? Eu já começo falando dessa obra porque já me chamou a atenção. Você, com esse título, você praticamente faz um convite ao seu leitor, não é isso? Para ele ser uma árvore, é isso?
2: É, bem por aí. Eu, na verdade, eu sou

0: periodicamente fazem vários eventos e trazem vários cadernos, pessoas que estão pensando sobre várias coisas contemporâneas. E uma dançarina escreveu um texto que eu achei muito interessante, que a gente estaria, não estaria mais na época do Homo sapiens, a gente estaria, eu não sei se eu vou reproduzir certinho, mas na época do Homo planctus. Então, essa reverência mesmo da gente estar entendendo que a gente não é maior nem está no centro do universo como humanos, né? Mas sim integrados a um sistema planetário muito maior. E eu acho que isso resume, de certa forma, o que eu queria trazer aqui no Samaúmes.
1: E no livro, você tem um trecho que você destaca bem isso, em que você diz, inclusive, que você acha que muitos dos problemas que vivemos começou exatamente no momento em que se separou a razão da natureza, não é? Você dá um grande destaque até para essa elaboração.
0: De alguma forma, sim. Eu estudava na Unirio, né? Fazia música, bacharelado em MPB, de 2005 até 2010, que eu fiquei lá, não cheguei a me formar. E nessa época eu comecei a fazer uns cursos de extensão na UFRJ e fui aluna do professor Márcio Tavares do Amaral, de filosofia. E ele traz muito esse pensamento, assim, né? Que muito lá atrás, no século 6 antes de Cristo, a gente teria aquele lugar ali que é o Oriente Médio, todo aquele centro ali de ebulição de tantas sabedorias. O homem sentiu necessidade, quando a filosofia foi criada, né, de sair um pouco desse mundo espiritual, né, do mundo das ideias, aquele mundo ideal, e viver na Terra, mas naquele momento ainda sem se desconectar, né, sem se perder do mundo, estar no mundo sem se perder no mundo. E então, assim, eu visito esse lugar ali para tentar, né, elaborar alguma coisa a partir dessas ideias que o Márcio plantou, assim, né. Foi muito importante ter assistido essas aulas dele e tentar entender a história do mundo e a minha história inserida dentro da história do mundo, né? Tentar trazer esse diálogo.
1: Eu queria dizer a você que o seu livro, ele tem vários momentos em que ele faz com que a gente tenha grandes reflexões. Eu fui, assim, impactada por vários desses momentos. Inclusive, você abre o livro com o título, né, de um dos seus textos, Gaiolas Abertas. E tem determinado momento em que você diz assim, que você, na verdade, se sentiu, quando você, em determinado momento, percebeu, você diz assim: a grande questão é que aquelas gaiolas fechadas ficaram presas em mim. Era necessário abrir cadeados, destrancar os porões, escancarar as contradições do presente, desarmar os impulsos conflitantes das batalhas. Você, especialmente nesse momento, você fala muito da sua relação, não é, com o seu pai, com a sua família. Eu achei tão interessante, porque acho que todos nós, não é, Flávia, vivemos em algum momento situações nas nossas vidas, nas nossas infâncias, que assim a gente fica preso ali, né? Mesmo que pareça que as gaiolas foram abertas, quando você vê, você está preso. Queria que você falasse um pouquinho desse trabalho aqui, desse texto.
0: Bom, eu fui extremamente impactada pela convivência com a esquizofrenia do meu pai, né? Eu acho que a minha família inteira. Eu chego a pensar hoje em dia que a gente não deveria pensar em questões socioeconômicas, mas sim em questões psicossocioeconômicas, né? Porque ainda mais dentro de um sistema onde a gente tem relações de opressores e oprimidos, essa questão psicossocial, ela é muito importante, né? A gente é muito impactado, principalmente as pessoas que têm menos condições econômicas, por esse fator. Mas, trazendo assim para minha especificidade, eu queria escrever um texto que falasse sobre a ditadura e, ao mesmo tempo, trazendo também um pouco de como a ditadura impactou a vida da minha família.

0: família, né? É, que meu pai, eu acho que ele já tinha demonstrado. Acho que a primeira vez que ele surtou, a minha mãe estava grávida de mim. Depois veio a ditadura e ele tomou choque diversas vezes, né? Então isso também isso é uma agressão imensa, né? E eu acho que esses impactos todos, né? Esses atravessamentos, eles estão invariavelmente dentro de mim e eu tô buscando abrir essas gaiolas, né? Assim, eu acho que até como o conto termina, né? Também tem a ver com toda essa questão da minha pesquisa de vida, que tem a ver com BVV e agora mais ainda aprofundando na questão ética também, né? Como a ética, ela é importante dentro das relações.
1: Quando você escreveu o conto, provavelmente você abriu um pouquinho a portinha da gaiola para sair a Flávia, né? Pelo menos pouquinho ali, né? Um pouquinho dessa Flávia que estava presa, né? Nas
0: Sim.
1: imagens, nos sentimentos, naquilo que foi tão duro de você viver. Por isso que eu disse a você que eu me identifiquei. Não era a mesma história, mas quantos de nós vivemos, não é? Com algumas prisões de memórias, né? Estão
0: Sim.
1: encarceradas, mas elas estão presentes ali na gente. Acho que quando a gente abre um pouquinho a gaiola, eu acho que melhora, né, Flávia?
0: Com certeza, eu acho que quando eu tenho uma autobiografia escrita, mas ela já aconteceu tanta coisa no meio tempo que eu ainda tenho que revisitar, ainda descobrir segredos de família também que estavam ocultos e que acrescentam mais coisas a essas gaiolas que ainda precisam, mais coisas dessas gaiolas que precisam vir à tona. Então, acho que quando eu tiver a coragem assim, de contar mesmo, aí eu acho que realmente os pássaros vão voar mais alto.
1: Olha, e aí a gente precisa ir passando pelos contos, gente. Eu vou fazer isso porque são todos muito bons, mexem com a gente de formas completamente diferentes, inclusive. Cada macaco no seu galho. É verdade que você sempre gostou muito de macacos?
0: Meu animal preferido é a baleia.
1: Olha, mas você fez um texto brilhante, não é? Usando os macacos. Por quê, Flávia?
0: Ah, na verdade, algumas coisas, né? Então, assim, é um livro de autoficção, escrito em prosa poética, são contos, e dois deles, esses dois primeiros, né? O Gaiolas Abertas e o Cada Macaco no Seu Galho, eu escrevi durante a pandemia. Os dois para chamadas que um foi para um concurso de Portugal e o outro foi da editora 8,5, que eles abriram lá um curso e eu também fiz e escrevi o conto. E aí no Cada Macaco no Seu Galho, a gente estava em casa lá na Tijuca com a minha irmã, meu sobrinho tinha acabado de nascer e aí começou uma invasão dos macacos. E na nossa varanda a gente conseguia ver os macacos entrando mesmo na casa das pessoas, pegando banana. Então isso foi a inspiração do conto. E aí o conto virou um passatempo da pandemia, escrever o conto, né? Então.
1: E você usou bem o seu passatempo, não é? Escrevendo e também, de certa forma, né, fazendo com que você pudesse ser produtiva em algum momento, mesmo que fosse dentro de casa. Agora, acho que o mais legal é porque os escritores, eles têm um foco de observação maravilhoso. O macaco se transformou tanto no seu conto, né? Você vê, bastou ele entrar na varanda e você produziu um belo conto. E você tem um dos contos que trata sobre a sutil arte das falas arbóreas, né? Em que você diz que as folhas olhavam o céu. Andamos até o alto da montanha. Uma clareira brilhante nos espera acolhedoramente. Antes do tempo, havia o nome dado a tudo que sempre recomeça. Uma mulher, à beira do rio, lavava as roupas e as colocava a secar sob o sol. É tudo tão simples e você fala tanto da necessidade de simplicidade. Eu queria abordar com você isso.
0: Eu acho que isso é muito fundamental, né? Começar a prestar atenção nesses pequenos milagres cotidianos e um exercício de atenção e muito dessa escrita toda, eu acho que tanto nesse conto quanto no último, no Boi Benedito das Flores, tem um fluxo de consciência, né? Então, essa poesia que vai nascendo ali de um fluxo de consciência de coisas que eu estou pensando, que eu estou querendo trazer.

0: e que vem à tona aí através dessa escrita livre. Um livro também que eu li, que foi a Marília Librandi, que indicou num curso que eu fiz durante a pandemia. Ela falou sobre a Natalie Goldberg, que é uma escritora zen budista, que ela passou a usar a escrita como ferramenta de autoconhecimento. E esse livro dela, assim, inspirou muita coisa, né? Então, um exercício de pegar todo dia, se propor a escrever pelo menos 10, o tempo que você quiser escrever, e livre, né? Não se julgar, não tirar o lápis do papel e ir escrevendo, escrevendo, e muita coisa depois eu selecionava, e então esses trechos, muitas coisas vêm daí. E a simplicidade, voltando assim um pouco à filosofia, eu acho que ali no século XVII, mais ou menos, a filosofia também fez uma outra decisão e fundou um mundo a partir dessa decisão, né? Quando se escolheu Descartes, a gente fragmentou o pensamento e a gente se especializou muito nas coisas e a gente entrou nessa mecanicidade, né, da industrialização, e todo esse processo impactou muito. E ainda tem uma outra coisa que eu também gosto muito de falar, que é um livro que eu li na faculdade, do Murray Schafer, que é o Ouvido Pensante. Então ele fala que conforme nessa época também, né, a gente foi industrializando, as sociedades foram se industrializando, tudo foi ficando mais rápido, o tempo acelerou, a gente foi vivendo em metrópoles, em cidades, e foi perdendo a capacidade de visão e escuta a longo alcance. E quando a gente se aproxima da natureza, a gente remonta esse espírito de um outro tempo, né? E quanto mais a gente pode se propor a esses estados, a gente talvez seja capaz de fundar novos futuros baseados em algum tipo de sociedade diferente do que a gente conhece até aqui. Então, acho que a gente está num tempo decisivo do mundo, né? Que a gente é corresponsável pelo futuro que a gente vai fundar. Então, é um pouco essa simplicidade.
1: E você, inclusive, as suas propostas, elas são. Por isso que eu falei da simplicidade. Todos os seus contos, eles nos levam não só a ter um grande prazer com o que você descreve, as situações, porque, inclusive, elas são situações muito corriqueiras do nosso cotidiano, como parece que ele está o tempo todo nos propondo que a gente reveja o nosso tempo. Como utilizamos o nosso tempo, não é, não, Flávia? Eu acho que você fez muito isso.
0: Sim, eu acho que hoje em dia eu olho para trás e falo, poxa, eu queria ter tido essa consciência na minha adolescência, né? Assim, ou em qualquer outro tempo da responsabilidade mesmo da nossa relação com o tempo-espaço, com a presença, com o habitar a vida mesmo. E eu gostei muito de descobrir que o tempo não é essa linha reta. Então, o tempo espiralar, né? Eu estava até me lembrando ontem, né, quando eu estava ansiosa lá esperando por vir aqui conversar com você. Eu me lembrei do primeiro livro que eu nunca lancei, que se chama Tempo Espiralar na Rota do Amanhecer. E eu acho que isso sempre permeou toda a minha escrita, porque eu tive uma experiência de quase morte em 2007, que eu fiquei entre a vida e a morte. Eu fui internada no dia de São Sebastião, no dia de Oxóssi, e renasci no dia de Iemanjá. E eu lembro tudo, né, que aconteceu ali. E eu fiquei me perguntando depois, né, que eu voltei desse deserto de 40 dias que eu fiquei no hospital, que depois que eu fui desentubada, eu ainda fiquei mais tempo no hospital. E eu fiquei me perguntando o que que eu tô fazendo aqui na Terra, né? Então, nasceu assim um pouco dessa pesquisa de tentar entender. Fiquei muito assim inspirada pela Carta da Terra, pelas propostas da Eco 92, pelas relações éticas também.
1: E o livro não saiu, esse primeiro, mas esse aqui saiu tão bem, né? Tantos anos depois. Acho que tem uma questão de tempo também, de amadurecimento, não é? Da
0: Sim.
1: gente. E eu vou chegar enfim, vou chegar na Samaúris, Samaúmice, né? Que é o convite que você faz, porque é uma árvore, não é isso?
0: Sim.
1: Queria que você falasse isso para a gente e explicasse.
0: Então, para muitos povos indígenas e originários aqui do Brasil, a

0: Samaomi, ela é a árvore da vida, né? Uma árvore sagrada, é uma árvore, uma majestade, uma senhora muito antiga. E eu queria fazer esse convite, né? As pessoas entenderem essa oportunidade que a gente tem aqui de estar na Terra e de ser coautor da história dessa Pachamama, dessa Mãe Terra, né? Que os povos originários reverenciam e cultivam tão bem. E eu acho que a mensagem fundamental nessa época aí, eu estava fazendo um estudo assim com os óleos essenciais, e então estava tentando, eu queria escrever, na verdade, um poema para cada planta, que eu escrevi para algumas, mas talvez aprofunde futuramente. Mas a Samaúmi se veio assim com essa força toda, né, pela sua grandeza.
1: Quando eu li, eu senti uma sensação de que era preciso respeitar as nossas raízes, né? Você trabalhou muito com isso, né? Preciso respeitar as raízes para fortalecer, né, o seu desenvolvimento, o tronco, para que você possa ter depois, né, folhas, não é? Bem verdes e potentes, que ela pudesse, essas folhas pudessem exalar oxigênio para outras pessoas, né? E principalmente frutificar, né? Dar frutos. Eu achei maravilhoso. Agora eu vou te pedir, não é, para você escolher um trecho do livro para você ler para a gente, Flávia.
0: Tá certo. Vou botar óculos.
1: Isso.
0: Vou ler um trecho desse conto mesmo. Samaúmi, se é tempo de pés na terra. Invente a palavra do tempo na dança de um grande segundo. O mundo quer da gente desdobramento, quietude no ato de arvorecer. É preciso ser com a terra, humildar-se diante da potência da vida guardada na semente, incontida e intrépida, espreguiçando-se ao raiar do dia. Encontra-se com a imensidade do céu, projetando raízes na grandeza do chão, sendo caule, tronco corpulento, balançando folhas ao vento, estimando chuva, renovando-se nas águas, absorvendo a luz solar, ser partícula de luminância.
1: Olha só, é isso, gente. Quando você fala de partícula de luminância, é outro detalhe que você traz nesse livro. Nós somos tão pequenos diante desse universo, não é? E o que fazemos, né, com o coletivo, com o todo, todos juntos? Queria que você falasse um pouquinho também, porque isso eu sinto que está tão presente nessa sua obra.
0: Isso também foi uma inspiração de um curso de extensão que eu fiz na UFRJ, com um grande amigo, Lucas Borelli, que é uma pedagogia inspirada, nos saberes de Rudolf Steiner, da antroposofia, e Paulo Freire. E os dois falam muito sobre a pedagogia da liberdade. Mas nessa pedagogia, principalmente do Rudolf Steiner, ele fala sobre a trimembração do humano e a quadrimembração do humano. A quadrimembração são os reinos, o reino mineral, o reino vegetal, animal e o reino humano. E a trimembração são os nossos centros de formação, desde que a gente é embrião até hoje, que formam os nossos membros, nosso tronco e a nossa. A gente tem as nossas funções do querer, do pensar e do sentir. E quando a gente consegue estar alinhado assim com o nosso propósito maior, né, alinhado com o propósito do grande espírito, né, digamos assim, a gente também consegue fazer isso coletivamente, né? Se uma coletividade, cada um dessa coletividade tiver com esse propósito, a gente consegue realmente formar comunidades salutares, comunidades que realmente transformam, estão integradas com o mesmo propósito, mesmo que cada um tenha suas individualidades. Então, eu acho que era um pouco disso que eu tentava também transmitir.
1: E aí você fala assim, quase que no final, né? Há momentos em que se precisa conversar com os sims e os nãos. Quanto mais me conheço, mais percebo o foco do meu querer e a amplitude dos meus sentidos. Estou agora mesmo tecendo linhas e fios de pensamento. Ao olhar o céu azul e o sol lá em cima onde está, percebo o meu tamanho e o quanto aprendo com a natureza que enternece. Você sabe que quando eu li

0: isso aqui, eu me coloquei nesse lugar de quantas vezes eu me peguei olhando o mar, olhando a lua, não é? O pôr do sol. E como tantos de nós, né? As pessoas costumam muito fazer isso. Mas depois que eu li isso, pensei, será que a gente realmente capta, né, o que somos diante de todo esse mundo mágico, Flávia?
1: Eu acho que a gente está nessa época mesmo, né? Essa época de reconectar com isso, porque a gente já teve na humanidade muito antigamente um grau de intuição muito desenvolvido, né? Então, quanto mais a gente se conecta com a gente mesmo, e isso é um exercício constante, que eu acho que nem o maior monge, se ele deixar de praticar, eu acho que ele também perde essa conexão, né? Então, acho que é uma prática constante que a gente pode ativar, né? E entender que a gente tá aqui como uma partícula desse todo, ao mesmo tempo a gente é gigante, ao mesmo tempo a gente é muito pequeno, e lidando com essas lições, assim, das humildades, de perceber que a gente é um canal e que cada um tem uma missão mesmo, assim, acredito nisso, de uma missão que cada um vem trazer, cada um tá aqui para cumprir um propósito com as nossas diferenças, e isso toca muito na questão da até das amplitudes aí, né, das discordâncias, dos fascismos, das disputas religiosas e outras coisas, né? Que a gente está aqui para coexistir, né, sendo iguais e diferentes ao mesmo tempo, né? Somos humanos, somos feitos de poeira cósmica de estrelas e ao mesmo tempo cada um tem os seus atravessamentos, né? As suas gerações. Tenho me conectado muito com isso, de entender que eu sou fruto de muitas gerações, que essas gerações todas me atravessaram e que desde a barriga da minha mãe, todas as emoções que atravessaram ela e o meu pai me atravessaram, e tudo que eu ouvi desde a infância, e tudo que eu escutei, e tudo que cada lugar que eu fui, cada coisa que eu aprendi, tudo isso sou eu, né? Então, com a minha missão e com as minhas falhas humanas, tudo isso sou eu.
0: Bom, então vamos agora ouvir mais um trecho que é o que está escrito na contracapa do seu livro, que diz também muito sobre você, não é? Vamos ouvir?
1: Ser brincante é traduzir a memória em diamantes. Invoco afetos com laços de fita e barbantes de peixe palhaço. Entro em estado de latência e aguardo os abraços, os aplausos e as alegrias estafetas. Por que não cantar as cantilenas dos candelabros anunciando o novo dia? Eu uivaria os lobos da infância nos quintais de qualquer paragem, se soubesse desde o princípio que Deus é poeta.
0: Ah, gente, eu louvaria dizer que bom, não é? Que nós temos tantos poetas, que temos tantos escritores. Flávia Muniz Cirilo, o seu livro, ele está fácil das pessoas comprarem, enfim, como é que é? Fala para mim.
1: Quem quiser, ele tá em várias versões, né? Ele tá na versão em e-book, né? Ele pode ser adquirido na internet, nas grandes vendedoras aí do ramo. Pode no comigo, aí pode ser no meu Instagram mesmo, @flaviamuniz.frutífera. E também tá disponível em audiolivro, que eu mesma narrei, e também, então, também foi uma forma de promover a acessibilidade, então também está em audiolivro.
0: Bom, então que a gente tenha muita oportunidade, né, da gente ouvir, né, os seus versos e ler, porque é isso que eu acho que é o poder da literatura, né, Flávia?
1: Sim.
0: Nesse finalzinho, eu queria até que você contasse para a gente, assim, sobre o que que você acha que é o poder da literatura.
1: A literatura, ela é um portal, né? Porque a nossa imaginação, ela pode ir muito além, né? E ela traz muitas informações de coisas que às vezes a gente nunca pensou. E também eu acho que os poetas são muito incompreendidos porque traduzem às vezes um campo muito maior do que aquilo que é somente nós, né? Mas é uma voz coletiva às vezes também. Às vezes os poetas não são bem compreendidos, as poetas não são bem compreendidas por isso, e os poetas também, homens. E eu acho que a literatura, ela é um voo mágico, que a gente pode ter a possibilidade de adentrar e voar com esse pássaro gigante.
0: Ok. Flávia, muito obrigada pela sua presença no Conversa com o Autor. Que você volte outras vezes.
1: Ah, eu que agradeço, Kátia. Muito, muito obrigada por ser porta-voz desse programa e de poder também dar voz a tantas outras pessoas aí que estão compartilhando suas escrevivências.
0: Obrigada, querida. Vamos dizer então, já que a Flávia, né, falou no finalzinho das escrevivências, quem é que faz aqui as escrevivências desse programa? Com gravação de Marcos Inácio e edição de Lucas Alexandre. Imagens para o videocast de Oswaldo Austin. A iluminação é de Luiz Oliveira, edição de Jean Bernays e produção de Rafael Tavares. O Conversa com o Autor fica por aqui. Nós voltamos na próxima semana, porque literatura é uma ótima viagem.
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0: Uma hora e um minuto. 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
4: Olá pessoal, vamos começando mais uma edição do programa Circular Brasil, mais especificamente a edição de número 193. São 193 programas trazendo a diversidade da nossa música instrumental de norte a sul do Brasil. Hoje nós abriremos os trabalhos com um disco antigo, de 1978, do pianista, arranjador e compositor mineiro Wagner Tiso, que leva o nome do compositor no título. Logo a seguir, vem a união de dois talentos do sul do Brasil, o violonista Yamandu Costa e o acordeonista Bebê Kramer, com faixas do álbum Simpatia, lançado em 2022. E para fechar, um clássico. Faixas do disco Warner 25 Anos, Valdir Azevedo, lançamento de 2001, com pérolas do compositor carioca, interpretadas por ele mesmo, com o som inconfundível do seu cavaquinho. Por isso, hoje teremos artistas de Minas Gerais, do Rio Grande do Sul e do Rio de Janeiro aqui no programa. Ouvidos atentos e coração aberto, o Circular Brasil começa agora.

Wagner Tiso é um tecladista, arranjador e compositor que faz parte da história da música brasileira. Lá, mais para o início da carreira, ele lançou um disco instrumental, que leva o nome dele no título, Wagner Tiso, e conta com a participação de amigos como o Milton Nascimento, por exemplo. O disco é do ano de 1978, lançado originalmente em LP e depois em CD. Vem com uma capa escura, só com o rosto dele. Se você acompanha aqui a divulgação que a gente faz toda semana dos nossos programas, toda a edição tem as imagens das capas dos três discos abordados em cada programa. Aí dá para ver direitinho. Você também pode entrar no site da EBC e procurar a página do nosso programa. Basta digitar o nome Circular Brasil lá no mecanismo de busca dentro do site radios.ebc.com.br. Eu vou repetir, radios.ebc.com.br. Hoje nós vamos ouvir quatro faixas desse disco do Wagner Tiso. A gente começa com duas delas agora, as duas de autoria dele, Zagreb e, logo na sequência, Choro de Mãe.

O compositor, arranjador, pianista e tecladista mineiro Wagner Tiso é a nossa primeira atração do programa Circular Brasil de hoje. Se você está chegando por aqui agora, seja muito bem-vindo, seja muito bem-vinda. Nós estamos ouvindo faixas de um álbum antigo do Wagner, lançado em 1978, para você ter uma ideia, e que leva o nome dele no título. Nós acabamos de ouvir Choro de Mãe, e antes dela foi Zagreb. Os dois são temas de autoria do Wagner Tiso. Agora vem mais uma de autoria dele, chamada Rapsódia Trespontana. E logo depois, uma música do saxofonista Nivaldo Ornelas, que também é mineiro, chamada Monasterac.

O nome desse tema que a gente acabou de ouvir é Monasterac, de autoria do saxofonista Nivaldo Ornelas. E antes dela, a gente ouviu Rapsódia Trespontana, cujo compositor é o Wagner Tiso. Inclusive, o Wagner foi a nossa primeira atração do programa Circular Brasil de hoje. Nós ouvimos faixas de um álbum antigo dele, que leva seu nome no título, Wagner Tiso, e foi lançado pela gravadora EMI Odeon no ano de 1978. Pois é, essa aqui foi uma viagem no tempo. E o nosso programa é uma viagem no tempo mesmo, só que também no espaço, porque a próxima atração é do sul do país e é um disco lançado em 2022.

O violonista gaúcho Yamandu Costa e o acordeonista também do sul do país, Bebê Kramer, se uniram para gravar um simpático disco. O nome do álbum é Simpatia e eles lançaram o trabalho em 2022. Assim como na atração anterior, nós vamos ouvir quatro faixas desse disco. Começamos com um tema de autoria do grande sanfoneiro Dominguinhos, chamado Homenagem à Pixinguinha. E logo depois, um tema de autoria de outro grande acordeonista, dessa vez argentino, o Astor Piazzolla. Na verdade, é a releitura de um clássico desse compositor, Libertango.

Você está acompanhando o programa Circular Brasil, de música instrumental. Estamos na nossa segunda atração de hoje, exatamente no sul do Brasil, apreciando faixas de um álbum lançado em 2022 pelo acordeonista Bebê Kramer e pelo violonista Yamandu Costa. O nome do álbum é Simpatia. Nós acabamos de ouvir uma releitura de Libertango, tema internacionalmente conhecido, de autoria do argentino Astor Piazzolla. Antes dele, foi um tema de autoria do nosso Dominguinhos, chamado Homenagem à Pixinguinha. E nós vamos conseguir ouvir mais duas músicas desse mesmo álbum. A gente confere agora Gauchada Reunida, essa de autoria do Bebê Kramer. E logo a seguir, Papo de Anjo, do Radamés Inátaly.

Esse tema que nós acabamos de ouvir é de autoria do Radamés Inhátaly e se chama Papo de Anjo. Antes dele, foi uma música do Bebê Kramer, chamada Gauchada Reunida. Nós acabamos de apresentar a segunda atração do programa Circular Brasil de música instrumental de hoje. Nós estávamos no sul do país.

e com faixas de um álbum lançado em 2022, fruto da união do acordeonista Bebê Kramer e do violonista Yamandu Costa. O nome do disco é Simpatia. E agora, vamos para a nossa terceira e última atração dessa edição. Vamos para o Rio de Janeiro e matar a saudade de clássicos da nossa música instrumental.

E nossa terceira e última atração do programa Circular Brasil de hoje é o cavaquinista Valdir Azevedo, um cara que marcou a história desse instrumento no Brasil, tirando o cavaquinho do papel apenas de coadjuvante, acompanhante em regionais, e colocando o instrumento num papel de solista. E que solista! Que som que o Valdir conseguia tirar daquele cavaquinho! Ele já faleceu há bastante tempo, mas até os dias de hoje é considerado um som incrível, especial. Nós vamos apreciar faixas de um álbum chamado Warner 25 Anos, Valdir Azevedo. Foi um lançamento do ano de 2001, dentro de uma série comemorativa da gravadora. Como as músicas são curtinhas, vamos ouvir 5 temas do disco aqui no programa de hoje. Começamos com 2 deles agora. Vem aí Mágoas de um Cavaquinho e logo na sequência Carioquinha, ambas de autoria do Valdir Azevedo.

O cavaquinista carioca Valdir Azevedo é a nossa terceira e última atração do programa Circular Brasil de hoje. Estamos ouvindo faixas de um disco desse mestre do cavaquinho, na verdade um apanhado de faixas. O nome do álbum é Warner 25 Anos, Valdir Azevedo, um lançamento de 2001. Nós acabamos de ouvir duas músicas de autoria do Valdir, Carioquinha, e antes dela foi Mágoas de um Cavaquinho. Vamos ouvir mais três músicas desse mesmo disco na sequência. E a gente vai fechar em grande estilo, matando a saudade de uma música extremamente conhecida na cultura brasileira. Vem aí mais três temas de autoria do Valdir Azevedo. Você, Carinho e Amor, depois tem Delicado, e para fechar lá em cima, Brasileirinho.

Valdir Azevedo, um dos grandes mestres do cavaquinho no Brasil, foi a nossa terceira e última atração do programa Circular Brasil de hoje. Nessa terceira parte do programa, nós ouvimos faixas do álbum Warner 25 anos, Valdir Azevedo, um disco que foi lançado em 2001. A gente acabou de ouvir três músicas de autoria do Valdir. Essa agora foi Brasileirinho. Antes dela, a gente ouviu Delicado. E a primeira foi Você, Carinho e Amor. Valdir Azevedo foi um dos artistas de grande performance comercial de vendas de discos de música instrumental do seu tempo. Ele faleceu no ano de 1980.

0: E por aqui nós vamos terminando o programa Circular Brasil de hoje. Mais uma vez, muito obrigado pela sua companhia nessa última hora e muito obrigado pela sua audiência. Eu e a minha equipe aqui, né, nós ficamos muito lisonjeados pelo retorno nas redes sociais e pela audiência que permanece sempre num nível muito bacana. Felizmente, e graças a você, o meu muito obrigado. Os trabalhos técnicos desse programa ficaram a cargo do Tony Godoy. Semana que vem, a gente está aqui de volta. Grande abraço para você e até o nosso próximo encontro.
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1: 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Cristina Ortiz.
2: Pianista baiana Cristina Ortiz começou a tocar piano aos 2 anos de idade e aos 8 iniciou seus estudos no Conservatório Brasileiro de Música. Já aos 11, ela interpretava um repertório de peso no Teatro Municipal do Rio, sob a regência de Eleazar de Carvalho.

pianista continuou seus estudos na capital francesa com Magda Tagliaferro. Após terminar os estudos, ganhou o primeiro prêmio do terceiro concurso internacional de piano Van Cleeburg, em 1969, e continuou se aprimorando com Rudolf Serkin na Filadélfia, no Curtis Institute of Music.

Cristina Ortiz atuou como solista nas mais importantes orquestras do mundo. A pianista realizou gravações de concertos de alguns dos maiores mestres da música clássica, como Dmitri Shostakovich, Mozart e Heitor Villa-Lobos.

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5: Duas horas e dois minutos.
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7: Sonata para piano número 31 em Lá bemol maior, opus 110, de Beethoven. Ao piano, Nelson Freire.

0: Sonata para piano número 31 em Lá bemol maior, opus 110, de Beethoven. Ao piano, Nelson Freire.
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0: Divertimento em Si bemol maior, K287 de Mozart. Orquestra Filarmônica de Berlim, sob a regência de Herbert von Karajan.

0: Divertimento em Si bemol maior, K287 de Mozart, Orquestra Filarmônica de Berlim, sob a regência de Herbert von Karajan.
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0: Trio para clarineta, violoncelo e piano em Lá menor, opus 114, de Brahms. Clarineta, Richard Stoltzmann. Violoncelo, Yo-Yo Ma. Piano, Emmanuel Wax.

0: Trio para clarineta, violoncelo e piano em Lá menor, opus 114 de Brahms. Clarineta, Richard Stoltzmann. Violoncelo, Yo-Yo Ma. Piano, Emmanuel Wax.
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0: Abertura à Grande Páscoa Russa, de Rimsky-Korsakov. Orquestra Filarmônica de Roterdã, regente David Zimmermann.

0: Abertura à Grande Páscoa Russa, de Rimsky-Korsakov, Orquestra Filarmônica de Roterdão, regente David Zimmermann.
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0: Tchau Romano, o Jovem Egípcio, de Kettleby, Orquestra Sinfônica da Rádio Eslovaca, regência de Adrian Lipper.

0: Tchau Romano, o Jovem Egípcio, de Kettleby, Orquestra Sinfônica da Rádio Eslovaca, regência de Adrian Lipper.
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3: Francisca XV, de Roberto Rutiliano, com Abel Rogantini, Matias Gonzalez e Roberto Rutiliano.

0: Francisca XV, de Roberto Rotiliano, com Abel Rogantini, Matias Gonzalez e Roberto Rotiliano.
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3: Quatro horas.
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4: Muito boa tarde a todos. Saudamos os ouvintes da Rádio MEC e o público aqui presente na Casa Thomas Jefferson da Asa Sul de Brasília. Está no ar o Sala de Concerto. Eu sou Pedro Pontes e esta edição é dedicada a um dos grandes nomes do piano brasileiro, Luiz de Moura Castro, intérprete brilhante, professor respeitado em vários países e defensor incansável da música instrumental brasileira, Moura Castro construiu uma carreira que ultrapassou fronteiras. Nascido no Rio de Janeiro, formou-se com distinção em importantes instituições brasileiras e europeias e se destacou tanto nos palcos quanto nas salas de aula, levando a arte do piano a diversas gerações. Hoje, o Sala de Concerto reverencia sua memória, sua arte e seu legado. Vamos começar o programa com uma obra que representa a profundidade e a expressividade que acompanharam sua trajetória. Petite Suite, de Claude Debussy, um piano a quatro mãos, são dois movimentos, no barco e balé, com os pianistas aqui de Brasília, Esther Schunk e Dee Francis.

0: Você ouviu Petite Suite de Claude Debussy, um piano a quatro mãos no Barco e Balé, com os pianistas Esther Chung e Dib Francis, ambos aqui de Brasília, em homenagem ao pianista Luiz de Moura Castro. Ao longo de sua vida, Moura Castro foi reconhecido pela capacidade de revelar a essência de cada compositor. E eu pergunto agora ao pianista americano Jonathan Moyer o porquê dessa belíssima homenagem a Luiz de Moura Castro, que foi um dos maiores pianistas brasileiros, e você teve o privilégio de tê-lo como professor.
1: Isso, ele foi um dos grandes pianistas dos séculos 20 e 21. E, felizmente, ele deixou muitas gravações e tem muitos vídeos das apresentações dele. Também ele foi um dos grandes professores. Era um grande pedagogo e ele teve muitos alunos pelo mundo inteiro. Ele amava ensinar e o legado dele continua através dos pianistas que foram alunos dele.
0: Muito bem. Você ouve agora Noturno em Si Bemol Menor, opus 9, de Frédéric Chopin.

0: Você ouviu o Noturno em Si bemol menor, opus 9, de Chopin, com Jonathan Moyer, pianista americano radicado aqui em Brasília e o grande organizador desta belíssima homenagem ao professor Luiz de Moura Castro. Você ouve agora Prelúdio e Fuga em Sol Maior, de Johann Sebastian Bach, com Brigitte de Moura Castro, a esposa do nosso professor Luiz de Moura Castro, grande homenageado deste Sala de Concerto.
1: Hoje é o dia mais especial de comemorar com música uma pessoa com quem fui casada 59 anos. Era uma vida muito feliz. Eu sei que ele gostaria muito que todo mundo continue fazendo muita música de todas as formas. Então, a vida de um pianista pode ser muito rica. E eu sei que o Luiz vai gostar imensamente que vocês todos estão aqui, como eu estou, muito grata e muito feliz. Obrigada.

0: Você ouviu o Prelúdio e Fuga em Sol Maior de Johann Sebastian Bach com Bridget de Moura Castro. Agora nós vamos conversar com a pianista Senira Schreiber, da Universidade Estadual de Minas Gerais. Senira, me diz uma coisa, qual a maior lembrança que você tem de Luiz de Moura Castro?
1: É difícil mensurar em palavras, né? Luiz, ele chegava em Belo Horizonte inúmeras vezes, né? Ele falava que ele tinha um compromisso, né, de retornar, e ele retornava com maior boa vontade para atender a todos, né? Ele não escolhia.

0: teria a quem atender. Se você for a Belo Horizonte perguntar, todos têm um carinho imenso por ele, né? Ele formou muitos professores das universidades e muitos amantes da música, graças a ele.
1: Você ouve agora o tango de Suzy Magalhães com a pianista Sinira Schreiber, de Minas Gerais, e também com o violista Carlos Aleixo dos Reis, também da Sinfônica de Minas Gerais.

Este é o Sala de Concerto, direto da Casa Thomas Jefferson, em Brasília. E você, ouvinte, pode participar pelo nosso WhatsApp. Envie sua mensagem, suas sugestões, críticas e elogios para o código DDD Rio de Janeiro 21, telefone 997100537. Vamos ouvir agora a balada número 1 em Sol Menor, Opus 23, de Chopin, com a pianista americana Benita Rose.

0: Você ouviu Balada número 1 em Sol Menor, Opus 23 de Chopin, com a pianista Benita Rose. Fernando Vago, você também foi um admirador e um aluno do professor Luiz de Moura Castro. Quais eram as peças que ele mais gostava? Quais as fases da música clássica, romantismo, impressionismo? O que ele gostava e o que mais te impressionava nele?
1: Luiz de Moura Castro faz uma conexão entre o que há de melhor e mais refinado no pianismo do século XX, que acaba ecoando o seu legado durante o século XXI, pelos seus alunos, pelas suas gravações. Ele era um pianista com uma cultura imensa, colossal, conhecia muito bem todos os estilos que abrangem o repertório do piano. Há gravações dele tocando muitas obras, como você mencionou, de compositores brasileiros, mas também latino-americanos. Mas existem gravações dele tocando obras de Bach, Beethoven. Mozart era um compositor que ele adorava. Ele tinha uma especial admiração por Chopin e Liszt. Chopin, por exemplo, ele gravou todos os noturnos, e Liszt ele gravou diversas peças.
0: Peças difíceis, né? Porque Liszt foi um pianista fantástico, né? E tocar as peças de Liszt sempre foram muito difíceis, né?
1: Um desafio muito grande, mas Moura Castro conseguia traduzir, especialmente para os seus alunos e para os seus ouvintes, o que há de mais refinado e musical na música de Liszt. Não apenas o aspecto do virtuosismo extremo, que ele também era capaz de realizar, mas de transcender isso e ir muito além.
0: Tá certo.

Fernando, obrigado. Você ouve agora São Francisco de Paula Caminha Sobre as Ondas, uma homenagem do grande compositor Franz Liszt. O pianista é Fernando Vago, da Universidade Federal de Juiz de Fora.

0: Você ouviu esta belíssima composição de Franz Liszt, São Francisco de Paula Caminha Sobre as Ondas, com o pianista de Juiz de Fora, Fernando Vago. Nós vamos conversar agora com José Carlos Vasconcelos, pianista do Rio de Janeiro, um pouquinho afônico, né, José Carlos?
1: Tenho muita alegria de estar aqui hoje, muita alegria, muita emoção. O Luiz foi uma das pessoas mais importantes na minha formação musical, não só como músico, mas como também ser humano.

Eu sempre disse que o Luiz, ele não ensinava apenas a tocar, ele ensinava a viver também. Eu vou tocar uma peça brasileira de Villa-Lobos, que o Luiz me ajudou muito a entender a música de Villa-Lobos. Eu vou tocar então o Canto do Cisne Negro na transcrição de Mignone.

Você ouviu Canto do Cisne Negro, de Vila Lobos, transcrita por Francisco Mione, com José Carlos Vasconcelos no piano. Nós estamos chegando ao final do Sala de Concerto, hoje com o privilégio de transmitir um tributo dedicado à memória do pianista Luiz de Moura Castro. Nosso respeito, nossa gratidão e nossa admiração por sua vida e sua obra. Para encerrar este Sala de Concerto, em homenagem a Luiz de Moura Castro, escolhemos uma música que celebra a profundidade e humanidade de sua interpretação. Você ouve agora Valsa de Esquina, número 2, de Francisco Mione, maestro e compositor brasileiro, com o violino de Luciana Reis, aqui de Brasília, e com o pianista norte-americano Jonathan Moyer.

0: Você ouviu Valsa de Esquina número 2 de Francisco Mione, com Luciana Reis no violino, aqui de Brasília, e Jonathan Moya, pianista americano, radicado aqui em Brasília. Este programa foi gravado na Casa Thomas Jefferson, aqui da Asa Sul de Brasília. Eu sou Pedro Pontes e o Sala de Concerto teve produção e coordenação de Sueli Santana. Trabalhos técnicos de Sanderson Freitas e Fábio Garcia. Coordenação técnica de Erivaldo Santos e Rafael Souza. E sonoplastia de Jailton Sodré. A todos, muito obrigado pela atenção, pela audiência e até o próximo Sala de Concerto.
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5: Cinco horas e 2 minutos.
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0: Hoje o Roda de Choro apresenta um instrumento pouco conhecido atualmente, mas que esteve muito presente nos primórdios do choro. O Ofclide chegou ao Brasil por volta de 1830 e foi o quarto instrumento mais utilizado no Rio de Janeiro, segundo o levantamento do livro O Choro, de Alexandre Gonçalves Pinto, O Animal. Os contrapontos característicos do choro eram tocados pelos ofclidistas de forma improvisada, conduzindo os baixos e enriquecendo a harmonia dos cavaquinhos e dos violões. Os irmãos Everson e Aquiles Moraes contam como Ofclide migrou da música erudita europeia para o choro brasileiro.
1: O Ofclide, ele foi inventado para ser usado na orquestra sinfônica para suprir a parte grave da orquestra. Então, é um instrumento totalmente erudito na Europa. Então, tem muitos compositores que escreveram para esse instrumento, Berlioz, né? A gente tem a Sinfonia Fantástica, Sonho de uma Noite de Verão, que hoje em dia é feito com tuba, que foi o sucessor do Ofclide, mas originalmente são peças para Ofclide, Rossini, Verdi, enfim. E claro, né, o instrumento foi migrando principalmente para as Américas. Nos Estados Unidos ele foi utilizado no jazz também. Em Cuba você tem um disco de Danzón, lá também dos períodos das gravações mecânicas, que tem Ofclide na formação. E aqui no Brasil, né, obviamente ele ganhou um sotaque totalmente brasileiro e do choro. Os primeiros ofclidistas chegaram no Brasil por volta de 1830. Num primeiro momento, né, eles vinham para tocar nas bandas militares. Com essa efervescência nessa época ali, já um pouquinho depois, 1850, 1860, já começa essa mistura que vai dar origem ao choro. Eu acredito que o Ofclide começa a ser inserido nesse ambiente do choro, porque nas bandas ele tinha a função de fazer contraponto. A flauta, o clarinete, o trompete fazem as melodias e o Ofclide faz os contracantos.
2: Na questão dos contrapontos, né, que o Wesley falou, que vem dessa coisa de banda, mas que o regional de choro ele absorveu muito isso, porque os músicos que tocavam em bandas tocavam em choro. Então, e os músicos de sopro da banda também tocavam nos regionais de choro, né? O Ofclide absorveu também no choro essa coisa do contraponto. E aí a gente vê que essa tradição foi passando mesmo, o Ofclide tendo desaparecido, caído em desuso por conta de não ser mais fabricado. Essa ideia do contraponto se manteve.
1: Acho que aqui no Brasil, até 1920, você conseguia encontrar músicos tocando Ofclide. Depois disso, o instrumento realmente desapareceu. Ele deixou de ser fabricado por conta de ser substituído por outros instrumentos, saxofone, a tuba, o bombardino, né?
2: Uma coisa também é que assim, o instrumento caiu em desuso e ele ficou, né, no mundo inteiro, né? Ninguém falava mais nesse instrumento. Acho que agora no século XXI, né, no início dos anos 2000, que foi voltando essa ideia. Muita gente começou a pesquisar e a tentar encontrar, né, o instrumento. Essa curiosidade do Everson também de buscar. Acho que no mundo inteiro, na Europa principalmente, o pessoal também começou a ter essa curiosidade, ter essa coisa dessa pesquisa pela música antiga, pelos os instrumentos antigos, né? Então, acho que foi uma tendência mundial, assim, na busca por esse instrumento, né? Acho que todo mundo tinha um pouco de curiosidade,
1: sim,
2: né?
1: O primeiro registro do Ofclide, já no século XXI, porque no século XX, né, basicamente, as gravações do Irineu de Almeida, né, ali de 1910. Depois disso, não se gravou mais o Ofclide. A partir dos anos 10, não se tocou mais. E a primeira gravação, né, de Ofclide mundial já é no iníciozinho dos anos 2000, que foi um ofclidista australiano que gravou um disco de música erudita, mas só com obras escritas para Ofclide. Então é uma referência, um marco assim, bem importante. Acho que depois desse disco, muitas outras pessoas começaram a buscar esse instrumento na França, na Alemanha. Eu acho que no Conservatório Superior de Paris, inclusive, tem o curso para instrumentos antigos, que já tem há muitos anos, mas tem a aula de Ofclide também nesse curso.
0: Vamos Vamos começar o programa ouvindo a peça Romance, de Robert Schumann, interpretada pelo ouficleidista francês Patrick Huibard, acompanhado por Francisco Manalich, ao arpeggione, e Clara Isambert, na harpa.

0: Acabamos de ouvir a valsa Bem Te Quero, de Irineu de Almeida, interpretada por Everson Moraes ao Ofclade, Maurício Carrilho no violão de sete cordas e Paulo Aragão ao violão. Everson e Aquiles Moraes nos contam como conheceram o som do Ofclade.
1: A primeira vez que eu ouvi falar do Ofclade foi numa aula de apreciação musical do Maurício Carrilho, na Escola Portátil de Música. E nessa aula, o Maurício mostrava algumas gravações, as primeiras gravações do choro, do período mecânico ainda. E dentre essas gravações, o Maurício mostrou uma muito especial, que foi a primeira gravação do Pixinguinha. Então, ali com 13, 14 anos, tocando flauta, e com seu mestre, Irineu de Almeida, tocando um instrumento que ele falou que era diferente e tinha caído em desuso. E aí eu lembro que ele deu uma descrição do Ofclade, que era um instrumento com corpo de saxofone e bocal de trombone. E naquela época a gente não tinha internet para você pegar um celular. Hoje em dia a gente bota ali no Google Ofclade, aí você já vê foto, você vê vídeo, você vê, enfim. E aí eu fiquei com aquilo, nossa, um instrumento com... Eu tinha 15 anos, né? Então, um instrumento com corpo de saxofone e bocal de trombone, nunca vi. E aí ele botou a gravação. Quando eu ouvi o som do Ofclade, aquilo realmente impactou muito. E aí eu lembro que quando terminou a aula naquele dia, ele até ficou botando uma pilha, ah, você tinha que tocar Ofclade, não sei o que, tem que arrumar um Ofclade pra você tocar. E eu fui com essa ideia na cabeça, eu morava em Cordeiro nessa época, e eu tocava em todas as bandas da região, né? Macuco, Trajano de Moraes, Santa Maria Madalena, Duas Barras, e essas bandas todas centenárias. E eu falei, vou procurar um Ofclade nessas bandas, porque pode ser que eu encontre. E toda vez que eu ia tocar, eu ia lá nos arquivos antigos das bandas, procurava um instrumento com corpo, saxofone e bocal de trombone. E eu não tinha visto foto ainda, né? Foram mais de 10 anos até eu conseguir encontrar o meu primeiro instrumento.
2: E o Ofclade foi sempre esse instrumento, assim, no meio do choro, era um instrumento que era uma lenda, assim, né? Porque ninguém viu o instrumento, né? Depois que ele caiu em desuso, depois do Irineu, ninguém mais tocou, né? Então, todo mundo ficava, assim, curioso, né, de saber como que era esse instrumento e tal.
0: Continuando o Roda de Choro, vamos ouvir São Cristóvão, composição de Maurício Carrilho, interpretada pelo Trio da Posse, formado por Everson Moraes, ao Ofclade, Igor Carvalho, na requinta, e Gilieder Veríssimo na trompa, com participação de Maurício Carrilho ao violão e Marcos Tadeu na percussão.

Acabamos de ouvir a polca Não Vou Pra Isso, de Irineu Gomes de Almeida, com Everson Moraes ao Ofclade, Maurício Carrilho ao violão de sete cordas, Paulo Aragão ao violão, Lucas Arantes ao cavaquinho e Marcos Tadeu no pandeiro.

0: Everson e Aquiles Moraes contam a incrível história do Ofclade, encontrado no fundo do Rio São Francisco, que foi parar em suas mãos.
1: Bem, esse Ofclade do Rio São Francisco, a história é um pouco curiosa. É uma história quase de pescador.
2: Literalmente
1: é uma história de pescador. Um belo dia, eu estava viajando com Aquiles, eu estava olhando assim, né, uma rede social, e eu vi uma pessoa postou uma foto de um Ofclade. Assim, o Ofclade estava destruído. Mas parecia que tinha saído de um galinheiro, sabe? Que estava, né, bem...
2: todo lenhado.
1: É, isso aí. E aí, a pessoa estava vendendo. Aí eu olhei aquilo, eu falei, ah, cara, nessa altura do campeonato, eu já tinha meus instrumentos, falei, ah, isso aí vai me dar trabalho, não vou nem mexer com isso. Aquela noite, eu sonhei com o instrumento.
2: A gente estava fazendo uma viagem, acho que era para Porto Seguro, né, que a gente estava tocando com o Ney.
1: Era Trancoso.
2: Trancoso, né. E aí, né, um dia de tarde, ela me falou, mostrou a foto do instrumento, falei, caramba, esse instrumento tá detonado, né. Tudo bem, passou, aí a gente dormiu, aí no dia seguinte o Elvis me contou o sonho, falou que tinha sonhado com um instrumento, que pegava um instrumento todo detonado e depois restaurava e saía tocando, e que o instrumento tinha um som muito lindo, muito doce, muito bonito. Aí eu falei com ele, cara, Elvis, então manda uma mensagem pra essa pessoa, pra saber pelo menos a história do instrumento, que até então a gente não sabia o que era esse instrumento, da onde que ele tinha passado. Se ele estava pendurado em algum lugar, da onde que vinha, né?
1: E aí eu escrevi uma mensagem. Era uma moça que se chamava Rosa, que estava com o instrumento. Deixei meu telefone, dali 5 minutos chegou uma mensagem, falando assim, ô moço, eu estava esperando o seu contato. Aí liguei para ele, eu falei, como é que é o seu nome?
2: Não era Rosa.
1: É, já não era Rosa, já era um homem. Aí eu falei, como é que é o seu nome? Ele falou, ah, meu nome é Johnson. Aí eu falei, na hora eu pensei assim, mas Johnson? Mas de onde você é, Johnson? Ah, eu sou de Pirapora. Aí eu falei, Johnson e Pirapora. É, tá bom, vamos ver até onde esse negócio vai. Aí ele foi contando e tal, falando que tinha ido fazer uma pescaria com os amigos. E aí jogou a rede no rio, a rede enganchou. E aí ele mergulhou, foi desenganchar a rede. Conseguiu soltar e aí viu aquele negócio de metal enorme. Falou, gente, o que é isso? E aí ele foi até a banda da cidade... né, procurou o mestre da banda lá, falou, o senhor sabe que instrumento é esse? O mestre da banda nunca tinha ouvido falar, nunca tinha visto aquele instrumento, e aí que ela postou. E aí, enfim, falei com ele do meu trabalho, e ele falou, ô moço, como é que a gente faz? Eu falei, a gente começou a negociar. E aí eu falei com ele, ô Johnson, cara, o instrumento tá destruído, não sei se isso vai ter restauração, eu não quero ter um instrumento para pendurar na parede, para mim instrumento a gente tem que tocar. Eu falei, ó, vamos fazer o seguinte, cara, pela história, eu te pago R$1.000 nele. Aí ele falou assim, não, mas aí R$1.000 é muito pouco. Aí eu falei, não, tá bom, então peraí. Aí eu tava com o Aquiles do lado assim, eu falei, querido, você tem R$1.000 pra me emprestar? Aí ele falou, não, eu te empresto. Aí eu falei, então tá bom, vou te dar R$2.000 no instrumento, você aceita? Ele falou, não, eu aceito. Umas semanas depois, ele me mandou uma mensagem, ô Everson, não sei o que e tal. Eu conversei com você aquele dia, mas eu falei com você que meu nome era Johnson. Mas meu nome não é Johnson, não. Eu falei, seu nome não é Johnson? Aí eu falei, não, meu nome é Newton. Aí eu falei, eu tava suspeitando. Tava Johnson no Ipirapora.
0: Continuando o Roda de Choro, vamos ouvir Pouca Coisa. Composição e interpretação de Everson Moraes, no Ofclade e no trombone.

0: Acabamos de ouvir o Shot Alzira, composição de Irineu Gomes de Almeida, interpretada por Everson Moraes ao off-clade, Maurício Carrilho no violão de sete cordas, Paulo Aragão ao violão, Lucas Arantes no cavaquinho, Magno Júlio no reco-reco e Marcos Tadeu no pandeiro. Everson Moraes conta como foi restaurado o off-clade retirado do fundo do Rio São Francisco.
1: É, o off-clade chegou aqui no Rio de Janeiro, esse do Rio São Francisco, né, destruído. Mas apesar de muito amassado, né, por conta de estar debaixo do rio, sei lá, talvez 100 anos, não faltava nenhum parafuso nele. A única coisa que não tinha era no bocal, mas ele estava completo. E eu tenho um grande amigo luthier chamado Marcelo Lacerda, que conserta meus instrumentos, e ele era meu vizinho em Laranjeiras. Eu levei o instrumento para contar a história, e aí ele falou comigo assim: Everson, eu tô me mudando para Araruama, eu vou parar de trabalhar como luthier e tal, ele se aposentou, mas você me contou essa história e eu vou fazer esse instrumento para você para fechar a minha oficina com chave de ouro. E foram 8 meses de restauração, ele desmontou o off-clade inteiro, todas as soldas, tudo, desamassou o instrumento inteiro, porque estava muito amassado. Quando ele foi começar a desmontar o instrumento, né, a gente, né, não conseguia ver, mas nos tubos do off-clade estava cheio de areia. Areia ainda do Rio São Francisco. E ele até guardou, me deu areia, tá num potinho guardado lá em casa. Eu sei que chegou na última semana e falou: ó, semana que vem eu vou terminar o off-clade e você pode vir buscar. Fui na casa dele, lá em Araruama, foi eu, o Aquiles e o Marcos Tadeu, Tadeuzinho. E aí foi uma emoção muito grande, porque, né, você vê aquele instrumento em um primeiro momento destruído e você vê ele depois pronto para ser tocado. A emoção foi muito grande, que eu peguei o instrumento assim e já saí tocando um carinhoso assim. E era exatamente como foi no meu sonho. Eu peguei o instrumento tinha um som doce, um som macio, um som aveludado e tocava lindamente.
0: Continuando Roda de Choro, vamos ouvir Sinhá Belinha, choro de Irineu Gomes de Almeida, com Everson Moraes no off-clade, Aquiles Moraes no flugelhorn, Maurício Carrilho no violão de sete cordas, Paulo Aragão ao violão, Lucas Arantes no cavaquinho e Marcos Tadeu no pandeiro.

0: Acabamos de ouvir o Maxixe Borboleta Rosa, com o grupo Os Matutos, formado por Everson Moraes no off-clade Bombardino, Aquiles Moraes ao trompete, Tadeu Santinho no flautim, Maicon Júlio ao bandolim, Marlon Júlio no violão de sete cordas, Pablo Carrilho ao violão de seis cordas, Magno Júlio no reco-reco e Marcos Tadeu no pandeiro e percussão. E a valsa Noiva do Sargento, com participação de Leonardo Miranda na flauta, Rui Alvim ao clarinete e Pedro Paes no saxofone tenor. Everson Moraes fala sobre sua gratidão ao restaurador do instrumento.
1: De forma muito agradecida, eu fiz uma música para ele, que é o Araruama em Festa. Então, uma composição que eu fiz dedicada ao Marcelo, para essa festa que a gente fez na Araruama, do renascimento desse off-clade do Rio São Francisco. Esse off-clade, ele é de uma fabricante francesa, Gautreau, e você tinha as importadoras nacionais. Uma dessas importadoras era a loja A Africana, que é uma loja ainda que existe hoje, que é uma tabacaria atualmente, mas na época vendia de tudo. Vendia artigos de dentários, médicos, móveis e instrumentos musicais. Tem gravado no instrumento o nome Gautreau, né? A importadora A Africana, Rua da Quitanda 98, Rio de Janeiro. Então esse off-clade veio da França, parou aqui no Cais do Rio de Janeiro, né, recebeu essa inscrição e aí foi para Minas Gerais. Ficou alguns anos debaixo do Rio e voltou para o Rio, para o Rio de Janeiro.
0: Vamos terminar.

Na Roda de Choro sobre Ofcleide, a Serpente com Chaves. Ouvindo Saudades de Pirapora, de Everson Moraes. Composta em homenagem à cidade onde foi encontrado um instrumento que permaneceu mais de 100 anos submerso no Rio São Francisco, mas voltou a frequentar as Rodas de Choro no Rio de Janeiro e os estúdios da Rádio MEC.

Encerramos o Roda de Choro ouvindo Araruama em Festa, Maxixe de Everson Moraes, dedicado ao luthier Marcelo Lacerda, que trouxe o Off-Glade de Pirapora de volta à vida. O Roda de Choro é uma realização da Rádio MEC, com produção e roteiro de Samanta Ribeiro. Operação de áudio de Rafael Napoleão, sonoplastia de Silas Mendes e coordenação de produção de Adriana Ribeiro. Este programa contou com pesquisa realizada na discoteca das rádios MEC Nacional e no site da Casa do Choro. Eu sou Raquel Ricardo e espero você no próximo Roda de Choro.

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1: Quando surgir o sol no mar dos crocodilos, irei caçar os grus com setas de açafrão. E assim que o pôr do sol ornar-me de berilos, voltarei ao país das flores do lodão. Enquanto eu caço os grus e os pássaros tranquilos, tu ficas nos jardins, beijando meu pavão. Só voltarei de tarde, ornado de berilos, voando pelo mar, montado num dragão. De lá trarei a flor que dá no mar vermelho, e a fênix traz no bico, e atira sob o espelho do lago, para que o grifo admire a perfeição. Também trarei o nardo e a pedra preciosa, e os lótus cor de prata, e os trevos cor de rosa, quando caçar os grus com setas de açafrão.
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1: Eu estava de pé na esquina esperando, de mau humor. Tá aí uma coisa que eu detesto: esperar. Baixei a vista com um suspiro de irritação. Foi quando meu olhar pousou nas pedras portuguesas que eu pisava. Eu estava de pé sobre uma letra A. Curiosa, dei dois passos atrás e vi que a letra fazia parte de uma palavra: absoluta. Só então me lembrei. Estava na esquina onde viveu o poeta Drummond, cujos versos estão ali inscritos no chão. E então, meu dia, num segundo, ficou cheio de luz. Me afastei um pouco e li a frase inteira. Vontade de cantar, mas tão absoluta que me calo repleto.
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3: Seis horas e dois minutos, uma excelente terça-feira, 14 de julho de 2026 para todos nós. Eu sou Raquel Ricardo e vamos juntos até às 10 horas e a seguir os primeiros sons da manhã em Áurea Música.

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1: E começamos com Benvolgra César Pogues, de Guiró da Espanha, conjunto Capela de Ministers, direção Carles Magraner.

0: na Rádio MEC, Benvolgras César Pogues, de Guiralt, de Espanha, conjunto Capela de Ministres, direção Carles Magraner. 6:07, um excelente dia para todos nós.
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0: I See Como Es Genser Pascors, de Raimon de Miraval. Conjuntos Esperium 20, La Capela Real de Catalunha, direção Jordi Savall.

0: Narrador que a esse como és, dance pascos de Raimon de Miraval, conjuntos Esperium 20, La Capella Real de Catalunha, direção Jordi Savall. 6:13, muito bom dia.
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0: Josie Loisette, anônimo do século XIV, grupo 5, siglos, direção Miguel Hidalgo.

0: Na Rádio MEC, Chose Loisset, anônimo do século XIV, Grupo 5, siglos, direção Miguel Hidalgo. 6:18, muito bom dia para você.
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0: Intemerata dei Mater, de Johannes Ockgen, The Hilliard Ensemble, direção Paul Hillier.

0: Na Rádio MEC, Intemerata de Mater, de Johannes Zocken, The Hilliard Ensemble, direção Paul Hillier. 6:26, Rádio MEC clássica e atual.
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0: Canzona 4 de Francesco Cavalli, conjunto de Parlov Instruments, direção Peter Holman.

0: na Rádio MEC, Canzona 4 de Francesco Cavalli, conjunto de Parley of Instruments, direção Peter Holman. 6:31.
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0: Magnífica Anima Mea, de Isabella Leonarda. Ensemble Fratres e Polimnia, direção Frank Marcon.

0: Muito bem, na Rádio MEC, Magnífica Anima Mea, de Isabela Leonarda. Ensemble Fratres e Polimnia, direção Frank Marcon. 6:40, Rádio MEC, clássica e atual.
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0: Trio Sonata para Violino, Viola e Baixo Contínuo em Sol Menor.

0: Na Rádio MEC, trio sonata para violino, viola e baixo contínuo em sol menor de Johann Gottlieb Jantzsch, solistas Augusta e Georgina McKay Lodge, cravo David Schulenberg. 6:52, Rádio MEC clássica e atual.
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0: Na sequência, El Cantero de Gastro Reris, de Afonso X Sábio, conjunto Música Antigua, direção Eduardo Paniagua.

0: Muito bem, assim encerramos o programa Áurea Música desta manhã, com El Cantero de Castro Ruiz, de Afonso X Sábio, conjunto Música Antigua, direção Eduardo Paniagua.
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1: Foi em 1964. Vinícius de Moraes estava à espera do jornalista e compositor Antônio Maria, num chalezinho em Visconde de Mauá, onde tinham combinado passar alguns dias. Os dois eram mais que amigos, eram irmãos. De repente foram dar a Vinícius a notícia de que Antônio Maria morrera de infarto. Vinícius sentiu o que chamou de coice da morte e se deixou ficar arrasado na varanda do chalé. Naquele momento, um passarinho entrou pela varanda e começou a fazer evoluções à sua volta, tirando finos da sua cabeça. Era um passarinho gordo, como Antônio Maria. O poeta escreveu depois: "Tenho certeza que aquele passarinho gordo era você, meu Maria, fazendo palhaçada para me tirar da fossa." O Vinícius tinha prática desses assuntos. Em 1955, morreu ali outro amigo querido, Jaime Ovalle, também poeta e compositor. Dias depois, Vinícius escreveu a Manuel Bandeira: "O Ovalle não tem me largado nem um instante. Agora mesmo que estou escrevendo, está sentado na poltrona em frente, com um cigarro entre o mindinho e o seu vizinho, aquele gesto típico dele." E descreveu uma longa cena do amigo morto que o visitava. Ovalle morrera no Rio e Vinícius estava em Paris, mas esse é um detalhe insignificante no além. Quando se perde um amigo, vem o vazio e a sensação de que, por mais que se falassem, os dois não disseram tudo. Na morte de Carlos Heitor Coni, lamentei nunca lhe ter dito que mudara de opinião sobre um escritor que ele admirava, e eu, de graça, sem nunca tê-lo lido, sempre desprezara: Humberto de Campos, um escritor do começo do século XX. Ao finalmente ler Humberto de Campos em 2017, passei a gostar dele e enxerguei muito dele na coragem e na franqueza de Coni. Pois bem, há dias recebi em casa uma caixa. Era de Beatriz, viúva de Coni. E antes mesmo de abri-la, já adivinhava o conteúdo: os livros de Humberto de Campos que haviam pertencido a Coni e que ele tanto lera e amara.
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3: Muito bem, a hora certa para você, 7:03. Excelente terça-feira, 14 de julho de 2026 para todos nós. A seguir tem música e informação em Manhã MEC FM.
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3: E começamos com Glória e com Sancto Espírito em Ré Maior, de Antônio Vivaldi, conjunto The Sixteen e The Symphony of Harmony and Invention, direção de Harry Christophers.

na Rádio MEC, Glória com Sancto Espírito, em Ré Maior, de Antônio Vivaldi. Conjunto The 16 e The Symphony of Harmony and Invention, direção de Harry Christophers. 7:09. Terça-feira no Rio de Janeiro, de sol com algumas nuvens e chuva passageira. À noite, muitas nuvens, mas com tempo firme. Aqui no centro, 21 graus. Brasília, dia de sol com muitas nuvens à tarde. À noite, a nebulosidade diminui. No plano piloto, 16 graus. Em Belo Horizonte, sol o dia todo com algumas nuvens à tarde. Noite estrelada, agora 23 graus. E em Fortaleza, sol com algumas nuvens. Chove rápido durante o dia e a noite. Neste momento, 29 graus. Seguimos então com o programa Manhã MEC FM e o concerto em Fá Maior de Johann Heineken. Orquestra Música Antiqua Köln, regência de Reinhard Goebel.

0: Muito bem narrado. O MEC, concerto em Fá Maior, de Johann Heineken. Orquestra Música Antiqua Köln e a regência de Reinhard Gebel. Fiéis, inscrições para a edição do segundo semestre vão até 17 de julho. Estudantes devem acessar portal de acesso ao ensino superior. Detalhes em agenciabrasil.ebc.com.br.
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0: Allegro de molto do concerto para flauta em sol maior de Carl Philipp Emanuel Bach. Solista Emanuel Parhud, Orquestra Kammerakademie Potsdam e a regência de Trevor Pinnock.

0: Na Rádio MEC, Allegro de Molto, do Concerto para Flauta em Sol Maior, de Carl Philipp Emanuel Bach. Solista Emanuel Parhoud, Orquestra Kammer Akademie Potsdam e a regência de Trevor Pinnock. 7:30. Muito bom dia.
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3: Um encontro pouco comum na música instrumental marca o lançamento de Inventos, novo álbum do acordeonista Marcelo Caldi com o trompetista Silvério Pontes. O disco reúne 10 faixas autorais e inéditas, com forte presença do choro e participações de grandes instrumentistas brasileiros, como Alexandre Caldi, Carlos Malta, Daniela Spielmann, Marco Suzano, entre outros. Inventos já está disponível nas plataformas digitais. Do Rio de Janeiro, Jansen Campos, para a Rádio MEC, clássica e atual.
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0: 7:33, mais uma vez, bom dia. Seguimos então com o presto da sonata para laúde, Partita Grande em Dó Maior, de Silvius Leopold Weiss, solista Robert Barto.

0: Na Rádio MEC, presto da sonata para laúde, partita grande em dó maior, de Silvius Leopold Weiss, solista Robert Barto. Taxa da prova nacional docente, PND, deve ser paga nesta terça-feira. Valor da guia de recolhimento é de R$ 85. A prova será realizada dia 20 de setembro. Saiba mais em agenciabrasil.ebc.com.br.
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0: Na sequência, Et nunc benedicit dominum, de Michel Richard de Lalande. Conjunto Le Poème Harmonique e Ensemble Edges. Direção Vincent Demestre.

0: Narrado Mac, Et nunc benedicite Dominum de Michel Richard de Lalande, conjunto Le Poème Harmonique e Ensemble Edis, direção Vincent Demestre. 7h54, Rádio Mac, clássica e atual. Reação ao racismo contra jogadores negros na Copa vai além do futebol. Ações fortalecem combate à discriminação racial. Detalhes em agenciabrasil.ebc.com.br.
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0: Sonata para órgão de tubos de Baldassare Galuppi, solista Edis Aeschner.

0: Na Rádio MEC, sonata para órgão de tubos de Baldassare Galuppi, solista Vibeke Estner. 7:59.
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0: 8:00, mais uma vez, bom dia para você. Seguimos com um pouco alegro do concerto para flauta, cordas e baixo contínuo, em Ré maior, de Wilhelm Friedemann Bach, solista Karl Kaiser, Freiburg Barock Orchestra, direção Gottfried von der Goltz.

0: na Rádio MEC, um pouco alegro do concerto para flauta, cordas e baixo contínuo em Ré maior de Wilhelm Friedemann Bach, solista Karl Kaiser, Freiburger Barroque Orquestra, direção Gottfried von der Goltz. Como uma Copa América moldou a escaloneta e transformou Lionel Messi. Renovação pós-2018 e auge do astro resultaram em títulos da Argentina. Detalhes em agenciabrasil.ebc.com.br.
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8:09, seguimos com a sonata número 73 em Ré maior de Antônio Soler, harpa, God Lieb Scrammer.

0: Na Rádio MEC, sonata número 73 em Ré maior de Antônio Soler. Harpa, Godelieve Scrama. 8 horas e 18 minutos, muito bom dia. ONU, Mulheres oferece formação digital gratuito. Saiba como participar. Serão selecionadas participantes em 10 capitais brasileiras. Inscrições podem ser feitas até dia 19 de julho. Saiba mais em agenciabrasil.ebc.com.br.
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0: Abertura e entrada do balé da ópera La Caravane de Caire, de André Guettry. Conjunto Les Agréments, direção Guy Van Vass.

0: na Rádio MEC, abertura e entrada do balé da ópera Le Caravane de Guerre, de André Guitry. Conjunto Lise Agrimand, direção Guy Fanvaz. 8 horas e 25 minutos. 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
0: Allegro assai da Sinfonia número 45 em Fá sustenido menor, Farewell, de Joseph Haydn, Academia de St. Martin in the Fields e a regência de Sir Neville Manor.

0: Na Rádio MEC, Allegro sai da Sinfonia número 45 em Fá sustenido menor, Farewell, de Joseph Haydn, Academia de St. Martin the Fields e a regência de Sir Neville Manor. 8:30, muito bom dia.
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3: O guitarrista Vitor Biglioni comemora 5 décadas de trajetória com uma exposição inédita sobre sua carreira. A mostra reúne vídeos, pôsteres, instrumentos e registros de parcerias históricas, com nomes como Gal Costa, Milton Nascimento e Cássia Eller. O público também poderá ver o famoso duelo musical entre Biglioni e Gal Costa, que viralizou na internet. A exposição vai de 15 de maio a 17 de julho, na Casa Tal Brasil, e fica na rua Joaquim Silva, número 77, na Lapa.
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4: 8:33, seguimos com Vivaldi, Bourré e Giga da Sinfonia em Fá Maior de Christoph Graupner. Conjunto Il Gardelino, direção Florian Henrique.

0: Na Rádio MEC, Vivace, Borrei, Giga, da Sinfonia em Fá Maior, de Christoph Graupner, conjunto Il Gardellino, direção Florian e Henrique. O Brasil comemorou nesta segunda-feira os 36 anos da Lei 8.069, que instituiu o Estatuto da Criança e do Adolescente, ECA. A data abre a semana dedicada à legislação e estimula debates sobre políticas públicas voltadas às crianças e aos adolescentes. Detalhes em agenciabrasil.ebc.com.br.
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0: Na sequência, espirituoso do concerto número 1 em Sol, de Baldassare Galuppi. Conjunto Barocca Nini, direção Ingeborg Christoph Eschen.

0: na Rádio MEC Espirituoso, do concerto número 1 em Sol, de Baldassare Galuppi. Conjunto Barocca Nini, direção Ingeborg Christoph Fashion. 8 horas e 50 minutos, um bom dia para você.
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0: Allegro da Sonata para Piano, número 3 em Ré Maior, de Múcio Clemente, solista Nikolai Demidenko.

0: Muito bem, na Rádio MEC, Allegro, da sonata para piano número 3 em Ré maior, de Múcio Clemente, solista Nikolai Demidenko. Fotografia feita há 17 anos inspira a campanha vencedora do Leão de Ouro. Foto de Paulo Pinto levou Jarbas Agnelli a compor Sinfonia da Energia. Saiba mais em agenciabrasil.ebc.com.br.
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0: E agora a abertura da ópera Il Vologeso, de Niccolò Iommelli, Orquestra de Câmara de Stuttgart e a regência de Frieder Bernius.

0: na Rádio MEC, abertura da ópera I Volodeso, de Nicolai O'Malley, orquestra de câmara de Stuttgart e a regência de Frieder Bernius.
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2: 9:03, mais uma vez, ótima terça-feira, 14 de julho de 2026 para todos nós. Seguimos com a Sinfonia em Dó Maior, Opus 11, de Elsner, Orquestra Filarmônica de Opole e a regência de Boguslav Davidov.

0: Muito bem, na Rádio MEC, Sinfonia em Dó Maior, Opus 11, de Josef Elsner. Orquestra Filarmônica de Opol e a regência de Boguslav Davidov. 9:30, muito bom dia.
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3: O diretor Brian De Palma, criador de clássicos como Carrie, A Estranha e Scarface, vai contar com pelo menos dois brasileiros na equipe de seu próximo filme, Doce Vingança. O diretor de fotografia, Pedro Sotero, que trabalhou em Bacurau e Aquários, e a figurinista Cláudia Kopke, de Ainda Estou Aqui e Tropa de Elite. O filme Doce Vingança é um projeto antigo do diretor. Chegou a ser anunciado em 2018 com Wagner Moura no papel principal, mas nenhum nome do elenco foi confirmado até agora.
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0: 9:32, seguimos com a sonata em si bemol maior de Beethoven, flauta James Galway, piano Philip Moll.

0: Muito bem, assim encerramos o meu horário com Sonata em Si bemol maior de Beethoven, flauta James Galway, piano Philip Moll. Eu, Raquel Ricardo, agradeço por sua audiência e volto amanhã às 6 da manhã. Fique instantes na excelente companhia de Tony Villani. Aproveite seu dia e até amanhã.
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7: 10 horas e 2 minutos. Muitíssimo obrigado, Raquel Ricardo. E para todos nós, uma excelente manhã de terça-feira. Já estamos no 14 de julho de 2026. Sou o Tor Villani, agradeço a sua audiência. Ficamos juntos até as 2 da tarde. Abertura, o Franco Atirador, de Weber. Orquestra Sinfônica Colômbia, a regência de Thomas Schippers. É o que nós vamos ouvir a seguir.

Apertura, o franco atirador de Weber com a Orquestra Sinfônica Columbia, regência de Thomas Schippers, Rádio Mac clássica e atual 10 e 12. Lucia de la Memoria, tema do primeiro ato em transcrição para arpa solo de Donizetti, arpa Catherine Michel.

Lucia de Lammermoor, tema do primeiro ato em transcrição para harpa solo de Donizetti, arpista Catherine Michel. Rádio MEC 10 e 15. Haroldo na Itália, opus 16 de Berlioz. Viola Gerard Cosset, orquestra revolucionária romântica, a regência de John Elliott Gardiner.

Haroldo na Itália, opus 16 de Héctor Berlioz, viola Gérard Cossé e Orquestra Revolucionária Romântica, a regência de John Elliott Gardiner. 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David Bundeltanze, opus 6 de Robert Schumann, e ao piano, Christian Zacharias.

David's Bündler Tanze, Opus 6 de Robert Schumann, com o pianista Christian Zacharias. Rádio MEC 11:34. Peer Gynt, Suite número 1, Opus 46, de Edvard Grieg, Filarmônica de Berlim e Regência de Herbert von Karajan.

0: Vemos então Peer Gynt, a suíte número 1, opus 46 de Edvard Grieg, Orquestra Filarmônica de Berlim, com regência de Herbert von Karajan.
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0: Muito bom dia a todos, 11 horas e 49 minutos. Chegamos ao final do Manhã MEC FM com o Trovador, opus 8, número 27, para violão solo de Verdi. Violão Gianpaolo Bandini.

O Trovador, Opus 8, número 27, para violoncelo de Giuseppe Verdi, ao violão Gianpaolo Bandini, encerrando o Manhã Mac FM de hoje. Muito obrigado pela sua audiência. Eu sou Tony Villani. Eu volto daqui a instantes com mais um Concerto Mac. Até já.

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3: Meio-dia e um.
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3: Boa tarde a todos e bem-vindos ao Concerto MEC, terça-feira, 14 de julho de 2026. O programa de hoje lança suas luzes e holofotes para o compositor Gustav Mahler, nascido em 7 de julho de 1860. Hoje teremos apenas uma peça, uma grandiosa peça, a Sinfonia número 1 em Ré maior. A Sinfonia número 1 em Ré maior de Mahler, mais conhecida como Titã, foi composta entre os anos de 1887 e 88. Inicialmente concebida como um poema sinfônico com 5 movimentos, Mahler a revisou para 4 movimentos em 1896. A obra explora a transição da juventude e da natureza até uma violenta vitória heróica. Ela é composta de 4 movimentos. O lento arrastado representa o despertar da natureza na primavera, com sons imitando o despertar de uma floresta. O segundo movimento, forte agitado, o esquerdo animado, que remete a uma dança tradicional austríaca, o Landler. O terceiro nos é muito familiar, solene e compassado. Uma marcha fúnebre e irônica baseada na canção infantil e francesa Frère Jacques, muito conhecida no Brasil como Samba Lelê ou Teresinha de Jesus, transformando um tema inocente em algo lúgubre e grotesco. Já o terceiro, quarto e último movimento, tempestoso, é um final explosivo e triunfante que representa a jornada do herói superando o inferno em direção ao paraíso. Vamos ver então a Sinfonia número 1 em Ré maior de Gustav Mahler, aqui será apresentada pela Orquestra de Minnesota, com regência de Edu De Warthe. Para todos, um ótimo concerto, Mackie.

0: Acabamos de ouvir, e encerrando o concerto MEC, a Sinfonia número 1 em Ré Maior, de Gustav Mahler, o destaque do programa de hoje, Orquestra de Minnesota e regência de Edu de Waard. Muito obrigado pela sua audiência. Sou Tony Villani, estou de volta daqui a instantes com mais um Clássicos do Ouvinte. Até já.
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1: Eu estava de pé na esquina esperando, de mau humor. Tá aí uma coisa que eu detesto: esperar. Baixei a vista com um suspiro de irritação. Foi quando meu olhar pousou nas pedras portuguesas que eu pisava. Eu estava de pé sobre uma letra A. Curiosa, dei dois passos atrás e vi que a letra fazia parte de uma palavra: absoluta. Só então me lembrei. Estava na esquina onde viveu o poeta Drummond, cujos versos estão ali inscritos no chão. E então, meu dia, num segundo, ficou cheio de luz. Me afastei um pouco e li a frase inteira. Vontade de cantar, mas tão absoluta que me calo repleto.
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3: Uma hora e três minutos.
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3: Boa tarde a todos e bem-vindos ao Clássicos do Ouvinte, terça-feira, 14 de julho de 2026. Sou Doutora Villani e o programa começa agora com o pedido de Samuel Rodrigues, da Tijuca, no Rio de Janeiro. Samuel, você começa o programa com seu pedido, abertura concertante de Camargo Guarnieri. Orquestra Sinfônica do Estado de São Paulo, OSESP, e a regência de Neil Townsend.

0: Orquestra Sinfônica do Estado de São Paulo, OSESP, a regência de Neil Thompson, pedido de Samuel Rodrigues, da Tijuca, no Rio de Janeiro.
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0: Você ouve agora o sexteto número 1, Opus 18, de Brahms, com membros da Filarmônica de Berlim. Esse é um pedido de Wanda Maria, de Copacabana, no Rio de Janeiro.

0: Sexteto número 1, opus 18 de Brahms, com membros da Filarmônica de Berlim. Esse é um pedido de Wanda Maria, de Copacabana, no Rio de Janeiro.
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0: Boa tarde a todos, uma hora e 51. Chegamos ao final do Clássicos do Ouvinte com o pedido de Lúcio Correia, de Niterói. Lúcio, você encerra o programa com o seu pedido, música de cinema. O filme O Ladrão, de Bagdá, dirigido por Michael Powell. O filme é de 1940 e a música de Miklos Roja, orquestra do Hollywood Bowl e regência de John Masry.

0: Esse foi o tema do filme de Michael Palmer, O Ladrão de Bagdá, música de Miklos Roja, orquestra do Hollywood Bowl e regência de John Massary. Foi o um pedido de Lúcio Correia, de Niterói. E esse foi o Clássicos do Ouvinte de hoje. Agradeço quem acompanhou, mais ainda quem participou. Sou o Tony Villani e a gente volta a se encontrar amanhã, às 10 da manhã. Continue ouvindo a programação da Rádio MEC na companhia de Rui Vasconcelos. Aproveite bem a sua tarde e até amanhã.
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2: 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Lucas Tomazinho.
3: Uma das maiores referências entre os pianistas brasileiros atuais, o paulista Lucas Tomazinho teve seu primeiro contato com seu instrumento aos 8 anos de idade.

Lucas Tomazinho atuou como solista de importantes orquestras nacionais e internacionais. Dividiu o palco com maestros como Roberto Minchuk, Neil Thompson, Carlos Prazeres, Lígia Amadio e Marcelo de Jesus. Seu primeiro álbum foi lançado em 2017, contendo, entre outras gravações, sua composição Prelúdio para piano solo. A obra que estamos ouvindo aqui recebeu da Fundação Nacional das Artes, a FUNARTE, o Prêmio Respirarte 2020.

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1: Foi em 1964. Vinícius de Moraes estava à espera do jornalista e compositor Antônio Maria num chalezinho em Visconde de Mauá, onde tinham combinado passar alguns dias. Os dois eram mais que amigos, eram irmãos. De repente foram dar a Vinícius a notícia de que Antônio Maria morrera de infarto. Vinícius sentiu o que chamou de coice da morte e se deixou ficar arrasado na varanda do chalé. Naquele momento, um passarinho entrou pela varanda e começou a fazer evoluções à sua volta, tirando finos da sua cabeça. Era um passarinho gordo, como Antônio Maria. O poeta escreveu depois: "Tenho certeza que aquele passarinho gordo era você, meu Maria, fazendo palhaçada para me tirar da fossa." O Vinícius tinha prática desses assuntos. Em 1955, morreu ali outro amigo querido, Jaime Ovalle, também poeta e compositor. Dias depois, Vinícius escreveu a Manuel Bandeira: "O Ovalle não tem me largado nem um instante. Agora mesmo que estou escrevendo, está sentado na poltrona em frente, com um cigarro entre o mindinho e o seu vizinho, aquele gesto típico dele." E descreveu uma longa cena do amigo morto que o visitava. Ovalle morrera no Rio e Vinícius estava em Paris, mas esse é um detalhe insignificante no além. Quando se perde um amigo, vem o vazio e a sensação de que, por mais

0: se falassem, os dois não disseram tudo. Na morte de Carlos Heitor Coni, lamentei nunca lhe ter dito que mudara de opinião sobre um escritor que ele admirava, e eu, de graça, sem nunca tê-lo lido, sempre desprezara, Humberto de Campos, um escritor do começo do século XX. Ao finalmente ler Humberto de Campos em 2017, passei a gostar dele e enxerguei muito dele na coragem e na franqueza de Coni. Pois bem, há dias recebi em casa uma caixa. Era de Beatriz, viúva de Coni. E antes mesmo de abri-la, já adivinhava o conteúdo, os livros de Humberto de Campos que haviam pertencido a Coni e que ele tanto lera e amara.
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2:04. Uma boa tarde para você, ouvinte da Rádio MEC Clássica e Atual. Boa tarde, Tony Villani. Volto amanhã a partir de 10 da manhã. Eu sou Rui Vasconcelos e vamos juntos até as 18 horas com esta nova edição de Grandes Clássicos desta terça-feira, 14 de julho de 2026. Vamos iniciar o programa de hoje com uma peça de Franz Joseph Haydn. Sonata em Mi bemol maior, com o pianista Jean-Eflin Bavouzet.

0: Sonata em Mi Bemol Maior de Haydn, com o pianista Jean-Flan Bavouzé. 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
0: Noturno número 10 em Mi Menor, de John Field, com o pianista Gottlieb Wallisch.

0: Noturno número 10, em Mi menor, de John Field, com o pianista Gottlieb Wallis. 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
2: A Casa Roberto Marinho apresenta a exposição Tempo, de Valtércio Caldas. A mostra reúne cerca de 100 obras produzidas entre 1967 e 2025, atravessando 6 décadas de trajetória. Entre esculturas, desenhos e instalações, o artista trata o tempo como matéria, explorando relações com espaço e percepção. A Casa Roberto Marinho fica na Rua Cosme Velho, número 110. Do Rio de Janeiro, Jansen Campos para a Rádio MEC, clássica e atual.
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0: Duas e meia. Seguindo Grandes Clássicos, vamos ouvir agora, de Adolphe Adam, abertura Se Eu Fosse Rei, com a Orquestra Festival de Londres e a regência de Alfred Scholz.

0: com Alfred Scholz, à frente da Orquestra Festival de Londres, ouvimos a abertura Se Eu Fosse Rei, de Adolphe Adam.
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0: Peça de concerto para piano e orquestra de Clara Schumann. Orquestra de Câmara Ambaré. Solista e regente Diana Ambaré.

0: peça de concerto para piano e orquestra de Clara Schumann com a orquestra de câmara Ambaré, solista e regente Diane Ambaré.
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3: Tiago de Melo, poeta da floresta, do homem e da utopia.
4: O poema Os Estatutos do Homem é um dos mais conhecidos textos de Tiago de Melo. Aqui o escutamos em uma versão registrada no programa Encontro Marcado, da TVE Rio.

0: de Janeiro, gravado na década de 1980.
1: Dos Estatutos do Homem, artigo 1º. Fica decretado que agora vale a verdade, que agora vale a vida, e que de mãos dadas trabalharemos todos pela vida verdadeira. Artigo 2. Fica decretado que todos os dias da semana, inclusive as terças-feiras mais cinzentas, têm direito a transformar-se em manhãs de domingo. Artigo 3. Fica decretado que a partir deste instante haverá girassóis em todas as janelas, que os girassóis têm direito a abrir-se dentro da sombra e que as janelas devem permanecer o dia inteiro abertas para o verde, onde cresce a esperança. Artigo 4. Fica decretado que o homem nunca mais duvidará do homem, que o homem confiará no homem como a palmeira confia no vento, como o vento confia no ar e como o ar confia no campo azul do céu. Parágrafo único. O homem confiará no homem como o menino confia em outro menino. Artigo 5. Fica decretado que os homens estão livres do jugo da mentira. Nunca mais será preciso usar a couraça de palavras, nem a armadura de silêncio. O homem se sentará à mesa com o seu olhar limpo, porque a verdade passará a ser servida antes da sobremesa. Artigo 6. Fica estabelecida durante 10 séculos a prática sonhada pelo profeta Isaías: e o lobo e o cordeiro pastarão juntos, e a comida de ambos terá o mesmo gosto de aurora. Fica decretado, por definição, que o homem é um animal que ama e que, por isso, é belo. Muito mais belo do que a estrela da manhã. Fica estabelecido o reinado permanente da justiça e da claridade. E a esperança será uma bandeira generosa, para sempre desfraldada na alma do povo. Fica estabelecido que o pão de cada dia tenha no homem o sinal do seu suor, mas que tenha sempre o quente sabor da ternura. Fica decretado que a maior dor sempre foi e será sempre não poder dar amor a quem se ama, sabendo que é a água que dá à planta o milagre da flor. Fica permitido a qualquer pessoa, a qualquer hora da vida, o uso do traje branco. Fica decretado que nada será proibido. Tudo será permitido. Inclusive brincar com os rinocerontes e caminhar pelas tardes com uma imensa begônia na lapela. Parágrafo único. Só uma coisa fica proibida: amar sem amor. Fica decretado que o dinheiro nunca mais poderá comprar o sol das manhãs vindouras. Expulso do grande baú do medo, o dinheiro se transformará numa espada fraternal para defender o direito de cantar e a festa do dia que chegou. Artigo final. Fica proibido o uso da palavra liberdade, a qual será suprimida de todos os dicionários e do pântano enganoso das bocas. A partir deste instante, a liberdade será algo vivo e transparente, como um fogo, um rio ou como a semente do trigo. E a sua morada será sempre o coração do homem.
2: Tiago de Melo, de 1926 ao infinito.
1: Que eu escrevo para quem acredita na possibilidade da transformação. Eu escrevo para quem tem esperança.
2: Intérpretes brasileiros. Marco Lima.

Jovem nome da música clássica e de câmara brasileira, o violonista Marco Lima iniciou seus estudos em Niterói, sua cidade natal. Continuou o aprendizado de violão na Unirio e tornou-se mestre na Alemanha. De volta ao Brasil, Marco expandiu seus estudos na Universidade Federal do Rio de Janeiro, local onde conquistou seu doutoramento em música.

Marco Lima foi premiado em diversos concursos de interpretação. Em 6 deles, consagrou-se o grande vencedor. Sua trajetória artística passou por países como Alemanha, Itália, França, além de importantes salas brasileiras.

Seu talento pode ser admirado no álbum Danças Brasileiras, do Quarteto Carioca de Violões. No disco, o grupo apresenta um repertório exclusivamente brasileiro, com obras de Dino Krieger, Nicanor Teixeira, Arthur Verocai, entre outros.

0: Intérpretes brasileiros.
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3:02, uma boa tarde para você, ouvinte da Rádio MEC, clássica e atual. Seguindo grandes clássicos, vamos ouvir agora de Beethoven, Quarteto de Cordas número 2 em Sol Maior, Opus 18, Quarteto de Cordas do Teatro Nacional.

Quarteto de cordas número 2 em Sol Maior, opus 18 de Beethoven, com o Quarteto de Cordas do Teatro Nacional. 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
2: A FGV Arte apresenta a exposição Eu Chorei Rios, Arte dos Povos Originários da América. A mostra reúne artistas de diferentes territórios da América Latina, como Ailton Krenak, Cláudia Andujar, Dayara Tucano e Denilson Baniwa, com pinturas,

0: fotografias, esculturas e instalações. Em cartaz até 20 de setembro na Galeria FGV Arte, que fica na Praia de Botafogo. Do Rio de Janeiro, Jansen Campos para a Rádio MEC, clássica e atual.
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6: Seguindo Grandes Clássicos, vamos ouvir agora de Beethoven, de Rimsky-Korsakov, Sinfonia número 2, Opus 9, Antar, com a Orquestra Filarmônica de Roterdã e a regência de David Zimmermann.

0: Sinfonia número 2, Opus 9, Antar, de Rimsky-Korsakov, com a Orquestra Filarmônica de Roterdã e a regência de David Zimmermann.
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0: Quatro horas e dois minutos, seguindo Grandes Clássicos, vamos ouvir agora de Camille Saint-Saëns, três movimentos da Sinfonia número 3, com órgão. Poco adagio, allegro moderato presto e maestoso allegro. Orquestra da Academia Nacional de Santa Cecília e a regência de Antônio Papano.

0: Três movimentos da Sinfonia número 3, com órgão, Poco Adagio Allegro Moderato, Presto e Maestoso Allegro, de Camille Saint-Saëns. Orquestra da Academia Nacional de Santa Cecília, regência de Antonio Papano. 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
4: Lembrando que logo mais, a partir das 18 horas, mais uma edição do Antena MEC, o seu programa cultural de fim de tarde. Seguindo com a nossa seleção musical vespertina, com as maiores obras do repertório de concerto, vamos ouvir agora Quarteto de Cordas em Dó Maior, de Engelbert Humperdinck, com o Quarteto de Cordas de Leipziger.

Quarteto de cordas em Dó maior, de Engelbert Humperdinck, com o quarteto de cordas de Leipzig. Rádio MEC, clássica e atual. 4:51. Marcha e três danças orientais da ópera Ruslan e Ludmila, de Mikhail Ivanovich Glinka. Orquestra do Teatro Bolshoi de Moscou e a regência de Yuri Simonov.

0: Marcha e Três Danças Orientais da ópera Ruslan e Ludmila de Glinka, orquestra do Teatro Bolshoi de Moscou e a regência de Yuri Simonov.
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0: 5:03, seguindo Grandes Clássicos, vamos ouvir agora de Glazunov, Suite da Idade Média, Opus 79, com a Orquestra Sinfônica de Moscou e a regência de Konstantin Krimets.

Suíte da Idade Média, Opus 79, de Alexander Glazunov. Orquestra Sinfônica de Moscou e a regência de Konstantin Krimets. 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Áreas do ciclo Baquianas Brasileiras, números 5 e 6. De Villa-Lobos, com a flauta de Marcelo Barbosa, fagote de Fábio Cury e violão de Fábio Zanon.

0: De Villa-Lobos, ouvimos Árias, do ciclo Baquenas Brasileiras, números 5 e 6, com a flauta de Marcelo Barbosa, o fagote de Fábio Cury e o violão de Fábio Zanon.
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0: Suite James Bond, trechos das trilhas sonoras do filme de 007. Orquestra Filarmônica de Praga e a regência de Nick Hine. Peças de Mont Norman e John Barry.

0: Suite, James Bond, trechos das trilhas sonoras dos filmes de 007, de Montnorman e John Barry, com a Orquestra Filarmônica de Praga e a regência de Nick Hine. Bem, eu vou ficando por aqui, mas volto amanhã, a partir de 14h, para mais uma edição dos Grandes Clássicos. Fica agora na companhia de Sidney Ferreira em mais uma edição do Antena MEC, o seu programa cultural de fim de tarde.
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3: Seis horas.

Olá, amigos, muito boa noite. Está no ar o Antena MEC, seu programa cultural de fim de tarde. Numa rede formada pelas rádios MEC FM, AM do Rio de Janeiro, Brasília e Belo Horizonte, FM Cultura de Porto Alegre e Educativa FM de Fortaleza. Eu sou o Sidney Ferreira e você encontra aqui o melhor do jazz e do instrumental, além de entrevistas e dicas sobre o que de mais relevante acontece na vida cultural da sua região e de todo o país. Iniciamos ao som de Tamanduá, música e interpretação de Hamilton de Holanda.

0: Ouvimos Céu de Minas, composição de Luiz Leite na performance dele próprio e de Luiz Ribeiro.
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0: O Prêmio Grande Otelo tem data marcada para a cerimônia que irá anunciar os vencedores da sua 25ª edição. Ela acontecerá em 4 de agosto no Teatro Municipal do Rio de Janeiro. O tema deste ano é a celebração do Jubileu de Prata da própria premiação, criada pela Academia Brasileira de Cinema e considerada a mais importante do audiovisual brasileiro. Vale destacar que a Academia também divulgou a lista com as 287 obras inscritas que concorrem ao prêmio nas suas mais diversas categorias. Todas elas podem ser conferidas no site da instituição, no endereço academiabrasileiradecinema.com.br. Repetindo, academiabrasileiradecinema.com.br. Você ouve agora Marina, composição de Dorival Caymmi e Antônio Almeida, na interpretação de Paulo Moura.

0: Ouvimos emotiva composição e interpretação de Hélio Delmiro.
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0: Aproveito para agradecer a você que nos acompanha pela Rádio MEC no Rio de Janeiro, Brasília e Belo Horizonte, bem como pela FM Cultura de Porto Alegre e pela Educativa FM de Fortaleza. E também a você que nos ouve no aplicativo Rádios EBC ou ainda pelo site radios.ebc.com.br. Muito bom mesmo poder contar com sua companhia aqui na Antena MEC, viu? Na capital mineira, o pianista Matheus Fonseca apresenta o concerto Poéticas da Transformação nesta quarta-feira, dia 15 de julho, no Centro Cultural SESI Minas. No programa, um percurso histórico que abrange desde o barroco ibérico e o misticismo catalão de Federico Mompou até o romantismo alemão de Beethoven e Brahms, culminando com a estreia mundial de uma peça do compositor Renato de Aguiar. O evento terá duas sessões, respectivamente às 8h30 e às 10 da noite. E o Centro Cultural SESI Minas fica na Rua Padre Marinho 60, no bairro Santa Efigênia, em Belo Horizonte. Os ingressos estão disponíveis pela plataforma Simpla. Você ouve agora no Antena MEC Lounge Jazz, composição de Léo Gandelman e William Magalhães, na interpretação do próprio Léo Gandelman.

A seguir, quem nos ouve em Brasília terá as dicas e informações culturais locais com o Lincoln de Loureiro, enquanto eu sigo com as demais regiões após um breve intervalo. Até já! Música.

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1: Um encontro pouco comum na música instrumental marca o lançamento de Inventos, novo álbum do acordeonista Marcelo Caldi com o trompetista Silvério Pontes. O disco reúne 10 faixas autorais e inéditas, com forte presença do choro e participações de grandes instrumentistas brasileiros, como Alexandre Caldi, Carlos Malta, Daniela Spielmann, Marco Suzano, entre outros. Inventos já está disponível nas plataformas digitais. Do Rio de Janeiro, Jansen Campos para a Rádio MEC, clássica e atual.
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0: Para celebrar seus 35 anos de carreira, a violonista, cantora e compositora Badia Saad lança Badia Saad 35 anos musicais, álbum que já está disponível nas plataformas digitais de música. Reconhecida internacionalmente por sua linguagem única, que une o violão à percussão corporal e à experimentação sonora, Badia revisita no projeto canções que marcaram diferentes momentos de sua trajetória. E como não poderia deixar de ser, é a própria Badia Saad quem está conosco aqui no Antena MEC para contar detalhes desse trabalho tão especial. Badia, seja muito bem-vindo ao Antena MEC, boa noite.
1: Boa noite, um prazer estar aqui com vocês.
0: Badia, são 35 anos de carreira reunidos num único álbum. Como é que você buscou representar estas 3 décadas e meia em apenas um álbum?
1: Difícil, né?
0: Pois é.
1: Porque são mais de 20 álbuns nessa trajetória toda. Mas eu acho que eu busquei, e eu espero ter encontrado, um equilíbrio entre músicas que foram emblemáticas, né, nessa minha história, desde o começo da carreira. Uhum. Eu as regravei agora com detalhes, né? Por exemplo, Joana Francesa está no meu primeiro CD em 93. O mesmo arranjo eu gravei agora. Joana Francesa do Chico Buarque, né? O mesmo arranjo eu gravei agora com incluindo um cello, né? Fazendo, costurando aquelas melodias lindas do Chico Buarque. E aí eu também escolhi músicas que foram emblemáticas na minha própria vida pessoal, mas que eu nunca tive a oportunidade de gravar, como Linha de Passe de João Bosco, que foi por conta dessa música que eu comecei a cantar.

0: cantar.
1: Olha.
0: E então, no disco, meu irmão Sérgio gravou. Eu tinha uns 19 anos de idade com meu irmão Sérgio, que é o mesmo violão que você vai escutar na faixa Estrada do Sol, quando eu tinha 4 anos de idade. E o Sérgio me levava para a escolinha e ficava sempre me gravando na fita de rolo Acai, aqueles antigos que era do nosso pai. E essa gravação dos Badi cantando com 4 anos de idade está no disco, e aí, obviamente, eu emendo com os meus 59 anos.
1: Sim.
0: E pasme, ainda no mesmo tom.
1: Olha, que maravilha, coisa boa. Isso é um presente. E um presente também que você se dá e para os ouvintes que vão acompanhar esse passeio musical nesse lindo álbum, mas que você se dá também num álbum cheio de afeto, não é? Como você está contando para nós nesse momento, ou seja, tem uma história de afetos aí que permeiam as músicas que você traz nesse álbum, né?
0: Totalmente. Boa Noite, Amor, é uma homenagem à minha mãe, né? Que eu cresci com a minha mãe cantando as músicas, né, do começo do século passado pela casa. E Boa Noite, Amor era uma delas. Meu pai pegava seu violão e ficava acompanhando ela. Então, minha mãe faleceu recentemente e eu cantei essa música com muita emoção para ela.
1: Sim.
0: Por exemplo.
1: Sim, nossos sentimentos aí pela perda da sua mãe, Badi.
0: E,
1: bom, o projeto fonográfico, uma coisa interessante também desse projeto, que acho que vale a pena a gente ressaltar, ele foi gravado em diferentes lugares e períodos, não é, Badi?
0: Foi. Eu acho que ele tem... Eu quis manter essa característica do... A minha produção como um todo, cada projeto em si, ele tem uma banda diferente, uma constituição instrumental diferente, né, com uma proposta diferente de sonoridades e tal. Então, é meio uma coxa de retalhos, né? E eu quis trazer essa ideia para esse projeto, porque, assim, meu irmão Sérgio, que eu queria que participasse do disco, ele mora em Nova York. O Douglas Loura, que eu queria que participasse, mora em Brasília. E eu também viajando pra caramba, falei, vai ser essa a característica do disco, uma coxa de retalho, como foi a minha vida inteira, tocando com muitas pessoas do mundo todo, né?
1: Sim.
0: E aí eu trouxe essa galera toda pro disco, cada um gravando no seu canto, e eu colocando a voz aqui em São Paulo.
1: Então, a gente faz só para dar uma ideia pro ouvinte do repertório que você traz nesse lindo álbum. Além de Linha de Paz, que você citou, Joana Francesa, tem Tristeza do Jeca, Se Essa Rua Fosse Minha, Suíte do Pescador, nosso querido Dorival. Ou seja, é um passeio realmente, Ponta de Areia, né? Milton Nascimento, são músicas belíssimas, um repertório tem, escolhido a dedo, não é, Badi?
0: Foi, é um passeio pela música popular brasileira, né? Que engloba praticamente um século de música aí. Porque vai lá do começo do século e eu não acho que um século de música, eu acho que eu dei uma exagerada, mas vai até Gonzaguinha.
1: Sim. Agora, né? É interessante também que você disse que o álbum contém um registro seu aos 4 anos de idade. Isso é muito interessante. Resgatar esse material, não é? Eu acho que resgata também a memória da sua vida musical com a sua família, extremamente musical, não é? Durante a sua infância, né?
0: E eles foram, né? A união do seu Jorge e Dona Ica foi uma devoção quando eles descobriram que os filhos tinham talento, né? Primeiramente meus irmãos, depois eu, para música. Eles pararam a vida deles e se dedicaram para que a gente fosse se profissionalizar como músicos, né? Então isso é uma raridade, né? Vamos combinar.
1: Verdade. Bom, esse álbum Badi Assad, 35 anos musicais, já está disponível em todas as plataformas digitais para escuta dos nossos ouvintes. E agora, Badi, com esse... estamos aí em julho, chegando em agosto, já segundo semestre de 2026, planos para essa sequência desses 35 anos musicais até o final do ano, que você possa compartilhar conosco?
0: Sim, eu vou as mais significativas.

0: cativas. Vai ter o lançamento em vinil em algum momento, que eu ainda não sei, mas vai estar no segundo semestre desse disco, que eu só tenho um vinil lançado, que foi em 89. Então, tá aí o meu segundo vinil com 35 anos musicais. Em julho, agora no dia 22 de julho, eu lanço a exposição em homenagem ao meu irmão Jorge, que a gente sempre chamou ele de Cito, dentro do Festival Assad, mas dentro do Museu Online da Família Assad, que é um projeto pessoal meu.
1: Ah, sempre bom a
0: E
1: gente dar
0: no...
1: um endereço para o ouvinte, não é, Badi? Vamos dar um endereço.
0: É só colocar lá Museu Família Assad, que os sites, os Googles da vida já te levam para o site. E eu já fiz duas exposições, uma em homenagem aos meus pais, e em abril eu lancei uma exposição em homenagem aos 60 anos de carreira dos meus irmãos, né? E agora em julho, dos meus irmãos Sérgio e Odair, agora em julho eu presto homenagem ao meu irmão Cito. E no dia 12 de setembro eu subo no palco Global Village do Rock in Rio para essa celebração dos 35 anos.
1: Maravilha! A cereja no
0: É.
1: bolo, sem dúvida nenhuma,
0: É,
1: setembro. Muito
0: sim.
1: bom. Badi, uma alegria sempre falar com você, em especial para falar desse lançamento, celebrando seus 35 anos de carreira. Badi Assad, 35 anos musicais. Sucesso sempre para você. Obrigado por estar conosco aqui no Antena Mac, viu?
0: É sempre um prazer. Podem sempre me convidar, que é um prazer.
1: Grande
0: Um
1: abraço,
0: beijo gigante
1: Badi.
0: a todos. Valeu.
1: Outro. Nós acabamos de conversar com a violonista, cantora, compositora e percussionista Badi Assad, cujo novo álbum Badi Assad, 35 anos musicais, já está disponível nas plataformas digitais de música e vale muito sua audição. E não deixe de seguir Badi Assad através das redes sociais.
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1: Na capital gaúcha, a Orquestra Sinfônica de Porto Alegre apresenta neste sábado, dia 18 de julho, na Casa da OSPA, o concerto Prometeu e os Planetas. No programa, Prometeu, o Poema do Fogo, de Alexander Scriabin, e Os Planetas, de Gustav Holst. O evento terá a participação do pianista Georgiano Guigla Katsavara, como solista, além do coro sinfônico da OSPA, sob a regência do maestro Manfredo Schmidt. O concerto começa às 5 da tarde. A Casa da OSPA fica na Avenida Borges de Medeiros, 1501, no bairro Praia de Belas, em Porto Alegre. Os ingressos podem ser adquiridos através da plataforma Simpla.
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1: E quem chega agora no Antena MEC é Jansen Campos, que através do Arte Clube mostra as principais dicas e novidades da cena cultural brasileira.
2: A Caixa Cultural do Rio de Janeiro recebe até 26 de julho a mostra Filmes com Axé, uma Cristina no cinema brasileiro. A retrospectiva homenageia a atriz Cristina Axé, com a exibição de 24 filmes que percorrem mais de 4 décadas da sua trajetória no cinema nacional, dos anos 1970 até os dias de hoje. Carioca, Cristina Axé também deixou sua marca no teatro, na televisão e na produção cultural. Foi uma das criadoras do restaurante Torre de Babel, em Ipanema, produtora do Circo Voador e integrou o Théâtre du Soleil, na França. Hoje ela se dedica à criação artesanal de tecidos na região serrana do Rio, sem abandonar os laços com a arte e a cultura brasileira. Vamos bater um papo com a Cristina, que conta

0: Como foi passar por diferentes fases do cinema brasileiro?
1: Olá, primeiro eu queria dizer que eu sou uma ouvinte, que eu adoro a Rádio MEC. Bom, nos anos 70 nós vivíamos o auge, né, da ditadura, e alguns diretores eles usavam metáforas, né, para se expressar. Era uma forma de escapar da censura. O Guerra Conjugal é um filme extremamente corajoso, eu acho, no sentido de que ele ia na contracorrente das pornochanchadas que eram feitas nessa época, né? Ele é um filme maravilhoso, eu adorei rever, está sendo para mim incrível rever os filmes. E ainda vai passar outras vezes, porque a mostra acontece até o dia 26 e tem filmes que a primeira vez que passa tem convidados, é muito bom. Poder debater os filmes com o público e relembrar mesmo a época das filmagens, tantas histórias maravilhosas. Mas depois dessa primeira apresentação, que sempre passa outras vezes o filme. Então é só lá olhar no site da Caixa Cultural, que tem toda a programação.
0: Cristina Axê relembra diretores e personagens que marcaram sua carreira.
1: Eu acho assim que cada filme tem uma história muito particular, né? Um te marca mais por histórias de vida, outro te marca mais por um personagem que teve mais exposição ou que foi mais aceito pelo público. Mas os filmes mais importantes da minha trajetória, eu acho que são, sem dúvida nenhuma, Os Sete Gatinhos, Amor Bandido, Chuvas de Verão, os filmes que eu fiz com o Joaquim, o Vereda Tropical é um filme muito marcante, que passa muito nas universidades e em tudo que é mostra, ele faz muito sucesso. Mas eu gosto de todos os filmes, cada um tem um espaço realmente de vida. E tem o Noites do Sertão, que é um filme que fecha a mostra, que é um filme muito importante na minha carreira, na minha maturidade no cinema, assim.
0: E a gente pode conhecer mais dessa trajetória na mostra Filmes com Axé, uma Cristina do cinema brasileiro, que vai até 26 de julho na Caixa Cultural, que fica ali na Rua do Passeio 38, entrando ali pelo Teatro Riachuelo. E além da mostra de filmes, tem também debates com grandes nomes da cultura, e essa mostra também vai sediar um laboratório de roteiro voltado a jovens roteiristas das periferias entre os dias 24 e 26 de julho. Para saber mais informações, é só entrar no perfil do Instagram, @roteirosdoarrabalde. Repetindo, @roteirosdoarrabalde.
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3: O Antena MEC fica por aqui, mas você já está convidado para o nosso próximo encontro nesta quarta-feira, às 18h. Eu sou Sidney Ferreira e o Antena MEC é uma realização da Rádio MEC. Terminamos ao som de Viniciando, composição de Hermeto Pascoal, na interpretação dele próprio, ao lado de André Marques e Vinícius Dorim. Agradeço por sua companhia. Continue conosco. Uma boa noite para você.

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6: Em Brasília, 19 horas. Está no ar a Voz do Brasil. As notícias do governo federal que movimentaram o país no dia de hoje.
7: Olá, boa noite.
6: Boa noite.

0: para você que nos acompanha em todo o país.
1: Terça-feira, 14 de julho de 2026.
0: E vamos aos destaques da Voz do Brasil.
1: Meio ambiente e clima. Painel eletrônico monitora efeitos do El Niño no país.
0: Plataforma informa onde haverá excesso de chuvas, estiagem ou ondas de calor.
1: Hoje vamos falar sobre o fenômeno e como poderá afetar o Brasil. Luana Karen.
2: Entre as principais consequências esperadas para o Brasil estão excesso de chuvas na região sul e a estiagem nas regiões norte e nordeste.
0: Energia e combustíveis.
1: Conselho Nacional de Política Energética aprova aumento no percentual de etanol anidro na gasolina para 32%.
0: E aplicativo oferece ao consumidor informações sobre postos de combustíveis e canal para denúncias. Gabriela Noronha.
3: O aplicativo é gratuito e funciona como um mapa interativo no celular, ajudando o consumidor a descobrir quais postos são de confiança e quais devem ser evitados.
1: Proteção das crianças e adolescentes no ambiente digital.
0: Como o ECA Digital avança no combate à violação de direitos é o tema de entrevista com Fábio Meirelles, do Ministério dos Direitos Humanos e Cidadania.
4: Então, o ECA Digital é um grande avanço, traz esse princípio do ECA, né, da proteção integral, da prioridade absoluta para o ambiente digital, e ele hoje já é uma referência no Brasil e no mundo.
1: Hoje, na apresentação da Voz do Brasil, Luciana Vasconcelos e Luciano Seixas.
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1: O percentual de etanol na gasolina será elevado de 30 para 32%.
0: A medida aprovada hoje pelo Conselho Nacional de Política Energética tem previsão para valer a partir de 1º de agosto.
1: E terá vigência de 180 dias, com possibilidade de prorrogação por igual período.
0: O ministro de Minas e Energia, Alexandre Silveira, afirmou que a mudança é segura e que tem respaldo técnico.
5: Nós estamos completamente seguros de avançar até o E32. O Instituto Mauá nos deu o laudo de que nós estamos habilitados a fazer o aumento. E a transitoriedade é apenas uma maneira de nos precavermos a poder, dentro de 180 dias, nós vermos o que está acontecendo. A cada oscilação, nós sentamos e protegemos o consumidor e protegemos a economia nacional.
1: Ainda de acordo com o ministro Alexandre Silveira, a medida vai contribuir para a autossuficiência do país em meio ao contexto da guerra no Oriente Médio.
0: Na hora de abastecer o carro, quanto mais informações o consumidor tiver, melhor.
1: Por meio de um aplicativo, o motorista confere se o posto onde ele vai é um estabelecimento confiável.
0: E caso perceba alguma irregularidade, também é possível fazer uma denúncia diretamente à Agência Nacional do Petróleo, Gás Natural e Biocombustíveis.
3: O aplicativo ANP com você postos é gratuito e funciona como um mapa interativo no celular, ajudando o consumidor a descobrir quais postos são de confiança e quais devem ser evitados. O funcionamento é bem prático. Ao abrir o aplicativo, o usuário vê os estabelecimentos da região sinalizados por cores, como em um semáforo. Os postos recebem notas de 0 a 5 com base nas fiscalizações que a Agência Nacional do Petróleo, óleo, gás natural e biocombustíveis fez nos últimos 5 anos, sendo que a cor verde sinaliza os mais seguros e quem tem nota máxima. Já os marcados em vermelho acendem o sinal de alerta. Receberam nota 0 por causa de irregularidades recentes. Outras informações dos estabelecimentos, como endereço, CNPJ, quantas fiscalizações já receberam, resultado das vistorias e qualidade das amostras analisadas, também podem ser consultadas na ferramenta. É possível ainda fazer denúncias pelo aplicativo, como explica o superintendente de fiscalização do abastecimento da ANP, Júlio Nishida.
6: Cria um importante canal de denúncias do consumidor com a ANP, inclusive aquelas relacionadas a práticas de preços abusivos. De forma bem simples, fácil e intuitiva, o consumidor consegue fazer a sua denúncia no simples clicar de botões.
3: A plataforma pode ser acessada no endereço anpcomvocepostos.anp.gov.br e depois baixada no aparelho de telefone celular. Reportagem Gabriela Noronha.
1: A produção brasileira de grãos no período 2025-2026 está estimada em 360 milhões de toneladas.
0: Segundo o levantamento divulgado hoje pela Conab, a Companhia Nacional de Abastecimento, se confirmado, o volume será 2,2% superior ao registrado na temporada passada.
7: Segundo a Conab, serão 360

0: 60 milhões e 100 mil toneladas a serem colhidas, o que representa 2,2% a mais do que a safra anterior. O grande destaque deve ser a soja. O gerente de acompanhamento de safras da Conab, Fabiano Vasconcelos, explica o resultado.
1: Então, a estimativa para a safra 2025-26 é de 48,6 milhões de hectares cultivados com soja e uma produção aí é chegando a quase 180,6 milhões de toneladas.
0: Além da soja, o algodão tem produção prevista em 4 milhões e 60 mil toneladas de pluma, com 8% da área já colhida. Isso resulta em um ganho na produtividade de 2,8% em relação à safra 2024-2025. Já a colheita das três safras do milho no ciclo atual está estimada em mais de 141 milhões e 700 mil toneladas, volume 0,4% superior ao ciclo passado. A estimativa é de crescimento favorecido pelas condições climáticas, como explica Fabiano Vasconcelos, gerente de acompanhamento de safras da Conab.
1: Em relação ao milho, uma estimativa de aumento de 9,8% na área plantada, uma estimativa de produtividades melhores do que na última temporada, favorecidas aí pelo clima, uma produção de 29,6 milhões de toneladas, um aumento aí de 18,7% em relação à última safra.
0: E a Conab também estabeleceu novos preços de referência para os principais produtos agrícolas de verão. Os principais reajustes foram no preço da soja, do arroz em casca, do feijão e do milho. Os preços passam a vigorar nos períodos entre o segundo semestre de 2026 e o primeiro semestre de 2028. Reportagem Edinaldo Júnior.
2: Ainda sobre a produção agrícola, o IBGE estima que a safra brasileira em 2026 pode chegar a 347 milhões e 400 mil toneladas.
3: Isso representa uma projeção de 1 milhão e 300 mil toneladas a mais do que a colheita anterior.
2: O IBGE calcula um ano de produção e a Conab faz estimativa de outubro a setembro.
3: Agricultores podem ter acesso a recursos para o Plano Safra.
2: Os recursos poderão ser acessados entre 16 de julho deste ano e 30 de junho do ano que vem.
3: O BNDES, Banco Nacional de Desenvolvimento Econômico e Social, vai disponibilizar 72 bilhões de reais.
4: Serão 40 bilhões e 500 milhões de reais disponíveis por meio dos programas agropecuários do governo federal. Desse total, 21 bilhões e meio são para médios e grandes produtores da agricultura empresarial e quase 19 bilhões de reais para pequenos produtores da agricultura familiar. Também vão estar disponíveis 31 bilhões e 500 milhões de reais em recursos próprios do banco por meio da linha BNDES Crédito Rural. O chefe do Departamento de Crédito Digital, Agropecuária e Normas do BNDES, Caio Barbosa, explica que o crédito disponibilizado pelo banco atende necessidades de quem produz no campo.
5: A gente opera basicamente 11 programas, que são programas que atingem todas as necessidades de investimento e de custeio do produtor rural. E todos os tipos de produtores rurais. Tem uma linha para custeio, uma linha para investimento, para aquisição de máquinas.
4: Para saber mais sobre as linhas e programas do BNDES para o agro, acesse bnds.gov.br/agro. Reportagem André de Barros Lima.
2: O fenômeno climático conhecido como El Niño, já confirmado no país, pode trazer diferentes impactos para a população.
3: A previsão é de excesso de chuvas no sul, por um lado, e estiagem no norte e nordeste, por outro.
2: Um monitoramento mensal está sendo feito por diferentes órgãos para trazer agilidade às respostas e ajudar na prevenção de desastres.
3: Nessa reportagem de Luana Karen, trazemos dicas para os produtores rurais e cidadãos em geral sobre como lidar com os impactos desses eventos climáticos.
6: Autoridades responsáveis pelo monitoramento do clima, dos recursos hídricos e dos riscos de desastres naturais começaram a acompanhar a evolução do fenômeno do El Niño este ano no Brasil. Um painel vai ser publicado mensalmente e servirá de referência para que estados, municípios, produtores rurais e defesa civil não sejam pegos de surpresa com excesso de chuvas, estiagem ou ondas de calor. Gilvan Sampaio, pesquisador do Instituto Nacional de Pesquisas Espaciais, INPE, explica que os efeitos devem ser sentidos até meados de 2027.
7: Os principais impactos do El Niño devem ficar concentrados com o aumento do volume de chuvas no sul do Brasil. Além disso, nesse segundo semestre de 2026, o El Niño deve provocar temperaturas acima da média.

0: em praticamente todo o Brasil. Portanto, o potencial para a ocorrência de queimadas aumenta. Então, secas na Amazônia, secas no Nordeste, isso somente em 2027.
1: O El Niño é caracterizado pelo aumento anormal da temperatura do Oceano Pacífico ao longo da linha do Equador. Para que o fenômeno seja confirmado, esse aumento deve ser observado por 3 meses consecutivos, o que aconteceu entre abril e junho deste ano. Para quem utiliza a terra para produzir, a orientação de Gilberto Cunha, pesquisador da Embrapa Trigo, é conhecer bem a terra onde vive.
2: Adotar boas práticas de manejo, a diversificação das épocas de semeadura, fazer as intervenções de proteção de plantas, colher no momento certo, não procrastinar aí quando as lavouras estão prontas para colher.
1: Ao longo dos próximos meses, eventos associados ao El Niño podem impactar a rotina da população. Nas regiões onde estão previstas chuvas além do normal, os riscos são de alagamentos e deslizamentos de encostas, por exemplo. Já onde pode haver escassez de chuva, há risco de incêndios e problemas no abastecimento de água. Ondas de calor também podem trazer dificuldades para populações vulneráveis. Em todos os casos, o conselho de Tiago Molina, coordenador de monitoramento e alerta da Defesa Civil Nacional, é ficar atento às fontes oficiais de informação.
3: Sempre que tiver uma situação de risco prevista, a Defesa Civil vai se utilizar de todos os mecanismos que existem para fazer com que essa informação chegue às pessoas, né, por meio do Defesa Civil Alerta, por meio das mensagens SMS. Além disso, é muito importante conhecer o local onde você mora, procurar saber quais são os planos de contingência, quais são as rotas de fuga, os locais seguros.
1: O Boletim Painel El Niño, uma iniciativa conjunta de diferentes órgãos do governo federal, é público e está disponível em diversos portais na internet. Por exemplo, no endereço portal.inmet.gov.br. Reportagem Luana Karen.
4: Esta semana, o Estatuto da Criança e do Adolescente completa 36 anos.
5: E a evolução da garantia dos direitos da infância permitiu a aprovação do ECA Digital, que entrou em vigor em março desse ano.
4: Ele prevê que as crianças e adolescentes devem ser protegidos e ter direitos garantidos também no ambiente virtual.
5: Nós seguimos hoje com a segunda parte da nossa entrevista com o diretor de Proteção da Criança e do Adolescente do Ministério dos Direitos Humanos e Cidadania, Fábio Meirelles, sobre as inovações trazidas pelo ECA Digital e a integração com o Estatuto da Criança e do Adolescente de 1990. Acompanhe.
6: Diretor Fábio Meirelles, é um prazer seguir com a nossa conversa aqui sobre Estatuto da Criança e do Adolescente. E aí a gente passa a falar agora sobre o ECA Digital, né? Que é a lei que protege os direitos da infância no ambiente virtual e ganhou esse nome, ECA Digital, como uma referência justamente ao Estatuto da Criança e do Adolescente de 1990. A gente pode dizer que ela incorpora o mesmo espírito, diretor, de que toda a sociedade é responsável pelo cuidado com as crianças, só que agora na internet?
7: Exatamente, e até por isso que a gente manteve o nome ECA, né, e chamou de ECA Digital. A gente percebeu que as crianças e adolescentes brasileiros viviam conectados, estavam em plataformas digitais, em redes sociais desde muito cedo, expostas, né, diariamente à publicidade, conteúdos algorítmicos, inteligência artificial. A gente viu que isso representava um risco muito grande, o ambiente digital para crianças e adolescentes, e a gente batalhou e conquistou o ECA Digital com o governo federal, com o CONANDA, movimentos sociais, organizações da sociedade civil e em diálogo com o Congresso para que essa lei saísse do papel e virasse realidade.
5: E o senhor destacaria como principais ganhos para a proteção das crianças vindos do ECA Digital? Que tipo de ações, que tipo de situações?
7: Veja, o ECA Digital, ele reafirma uma posição inegociável do Brasil. A gente não aceita modelos de negócio construídos sobre a exploração da vulnerabilidade de crianças e adolescentes. Então, vou dar alguns exemplos do que o ECA Digital estabelece, né? Ele estabelece limite para a prática do que a gente chama de design digital ou design manipulativo, que vão induzir crianças e adolescentes ao uso excessivo de telas. Isso é uma das dimensões do ECA Digital. Ele também prevê que os serviços e produtos digitais, eles devem adotar padrões elevados de proteção de dados, privacidade e segurança para

0: crianças e adolescentes. O ECA Digital também prevê sanções para as plataformas que descumprirem essas obrigações. Então, o ECA Digital é um grande avanço, ele traz esse princípio do ECA, né, da proteção integral, da prioridade absoluta para o ambiente digital, e ele hoje já é uma referência no Brasil e no mundo.
1: E assim como aconteceu no Estatuto da Criança e do Adolescente de 1990, o ECA Digital também deve mudar essa forma da sociedade perceber os direitos das crianças na internet? Por exemplo, a parte da responsabilidade de todos os adultos sobre as crianças que estão ali no ambiente virtual?
0: Perfeito. É exatamente esse o princípio. Assim, a gente conseguiu com a ECA Digital traduzir rapidamente uma demanda social, porque não pode ser só uma atribuição das próprias crianças e adolescentes ou dos seus familiares, dos pais, mães e responsáveis, a proteção delas no ambiente digital. Então, se elas estão em situação de vulnerabilidade, é uma responsabilidade coletiva. Então, a gente conseguiu com a ECA Digital trazer essa demanda social, normatizar e juridicamente convergir com a iniciativa privada para um instrumento, que hoje é o ECA Digital, que precisa chegar na ponta. Então, hoje, nosso grande desafio é, para além do ECA Digital, é levar o ECA Digital para a escola, para o Conselho Tutelar, para o CRAS, para o CREAS, para o Ministério Público utilizar o ECA Digital. Então, cuidar das crianças e adolescentes nunca foi uma tarefa de uma pessoa só, não vai ser agora. Então, o ECA Digital traz esse princípio da responsabilidade coletiva.
2: Quer dizer que o ECA Digital também é importante para os pais e responsáveis que agora deixam de estar sozinhos nessa proteção das crianças e dos adolescentes, né? E passam a ter apoio das plataformas, não é isso?
0: Exatamente, canais de denúncia, a própria Autoridade Nacional de Proteção de Dados. Então, com o ECA Digital e depois com a lei de regulamentação, depois com a política, a gente, após o ECA Digital, a gente também anunciou a Política Nacional de Promoção e Proteção dos Direitos da Criança e do Adolescente no Ambiente Digital, que é uma política estruturada para fortalecer a coordenação entre os diferentes níveis de governo, incentivar a pesquisa, inovação tecnológica, promover desenvolvimento de produtos e serviços digitais mais seguros, ampliar os canais de denúncia, fortalecer a capacitação dos profissionais do sistema de garantia de direitos, apoiar as famílias no exercício da supervisão parental. Então, acho que a gente precisa olhar para o ECA digital e para a nossa política nacional com essa perspectiva de uma construir objetivos concretos e de dividir a responsabilidade sobre a proteção de crianças e adolescentes no ambiente digital, com todos os atores que precisam estar, né, totalmente comprometidos com essa implementação.
1: Agora, onde os adultos podem encontrar, diretor, mais informações sobre o ECA Digital para entenderem melhor essa legislação e também orientações sobre o que deve ser proibido, o que deve ser permitido para as crianças na internet?
0: Claro, olha, hoje nos sites, né, do Ministério dos Direitos Humanos e da Cidadania, da SECOM, do Ministério da Justiça, você encontra o ECA Digital. A gente produziu um material muito interessante, recente, que é um guia no formato de perguntas e respostas para conselheiros tutelares sobre o ECA Digital, que é um material educativo e prático que está no site do Ministério dos Direitos Humanos e da Cidadania. A gente produziu uma caixa de ferramentas chamada Faça Bonito na Rede, que é um material, um conjunto de instrumentos práticos também, que tem guia de recomendações técnicas, coletânea de normas jurídicas, tem proposta de fluxo, tem material didático sobre o que fazer, tem cartilha, tem até jogo de tabuleiro, conexão segura. Então, a gente tem curso, a gente tem um curso Proteção de Crianças e Adolescentes no Ambiente Digital, um curso online na Escola Nacional dos Direitos da Criança e do Adolescente. Então, hoje a gente tem guias, cartilhas, a gente tem cursos, a gente tem jogo de tabuleiro, a gente tem fluxo. Então, a gente tem glossário, a gente tem bastante material disponível, perguntas e respostas, para que as pessoas conheçam o ECA Digital e conheçam as ferramentas de proteção de crianças e adolescentes no ambiente digital, no site do Ministério dos Direitos Humanos, novamente, no site do Ministério da Justiça e Segurança Pública, no site da Secretaria de Comunicação Social, enfim, institutos, fundações, organizações da sociedade civil. Muita gente tem produzido material sobre essa responsabilidade compartilhada e a promoção do bem-estar de crianças e adolescentes no ambiente digital.
2: Muito bem, nós conversamos com Fábio Meirelles, diretor de proteção da criança e do adolescente do Ministério dos Direitos Humanos e da Cidadania. Muito obrigado por sua entrevista aqui à Voz do Brasil.
0: Obrigado a vocês, sempre à disposição.
3: E estão abertas até amanhã, dia 15 de julho, as inscrições de bolsas para médicos especialistas.
2: São 1.136 vagas distribuídas em 26 cursos de aprimoramento em 309 municípios do país.
3: Quase metade das vagas são voltadas para o interior. Entre as especialidades previstas estão anestesiologista, oncologia, cardiologia e cirurgia minimamente invasiva.
2: Felipe Proenço, secretário de Gestão do Trabalho e da Educação do Ministério da Saúde, detalha o edital.
4: Possibilidade para quem já é especialista com registro de qualificação, participa do programa desenvolvendo suas atividades práticas em um serviço do Sistema Único de Saúde, de referência no interior, um ambulatório especializado, um hospital, e ao mesmo tempo tem suporte aonde um especialista com ainda mais experiência vai poder apoiar o desenvolvimento das atividades numa carga horária de 20 horas semanais, recebendo uma bolsa que vai depender da localização, se é uma região mais vulnerável, podendo chegar até R$ 20 mil.
3: O edital está disponível em gov.br/saúde.
2: Atenção, estudantes de graduação de instituições privadas.
3: Começaram hoje as inscrições para o processo seletivo do Fundo de Financiamento Estudantil, o FIES.
2: Serão mais de 75 mil vagas destinadas no segundo semestre.
5: Ao todo, serão oferecidas 75.500 vagas para o segundo semestre. No ano, serão 112 mil no total. O FIES concede financiamento a estudantes matriculados em cursos superiores de instituições privadas. Para participar do FIES, o candidato precisa ter feito o Exame Nacional do Ensino Médio a partir de 2010. Precisa ter alcançado média igual ou superior a 450 pontos nas 5 provas e não ter zerado a redação. Precisa ter, em 2026, renda bruta familiar mensal de até 3 salários mínimos, o equivalente a R$ 4.863. O processo seletivo do FIES reserva 50% das vagas para estudantes com renda familiar por pessoa de até meio salário mínimo inscritos de forma ativa no Cadastro Único. Os pré-selecionados nessa modalidade vão poder solicitar financiamento integral, cobrindo todos os encargos educacionais e ficam dispensados de comprovar a renda diretamente na instituição de ensino. O FIES tem chamada única e lista de espera. O resultado da pré-seleção na chamada única será divulgado no dia 30 de julho. As inscrições vão até sexta-feira, 17 de julho, pelo Portal Único de Acesso ao Ensino Superior. O candidato precisa ter conta gov.br e preencher os requisitos para participar do programa. O resultado sai no dia 30 de julho. Mais informações em acessounico.bec.gov.br/FIES ou ligue para 0800-616161. Thaisa Vitória para a Voz do Brasil.
3: O Ministério da Educação disponibilizou uma série de vídeos com orientações sobre o uso do Cadastro da Educação de Jovens e Adultos, uma plataforma oficial de cadastro.
2: O material ensina passo a passo como realizar a inscrição e é destinado tanto aos estudantes quanto aos profissionais que atuam no sistema.
3: As inscrições no cadastro permanecem abertas durante todo o ano.
2: No entanto, os prazos para ingresso no segundo semestre deste ano variam de acordo com o calendário de cada estado e município.
3: Os conteúdos estão disponíveis no portal do MEC e no canal da pasta do Ministério da Educação no YouTube.
2: E essas foram as notícias do governo federal.
3: Uma realização da Secretaria de Comunicação Social da Presidência da República.
2: Com produção da empresa Brasil de Comunicação.
3: Fique agora com as notícias do Poder Judiciário e do Congresso Nacional. Uma boa noite.
2: Boa noite para você e até amanhã.
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8: Presidente do STF e do CNJ lança rede nacional de magistrados para combater o avanço do crime organizado no país.
9: Instituto.

0: Instituições podem enviar propostas sobre modernização do sistema de justiça até 15 de agosto.
1: STJ mantém prisão preventiva de homem acusado de atuar como falso médico.
0: Boa noite, eu sou Marcela Luiz.
1: E eu sou Walter Lima.
0: O presidente do Supremo Tribunal Federal e do Conselho Nacional de Justiça, ministro Edson Fachin, lançou nesta terça-feira a Rede Nacional de Magistrados para combater o avanço do crime organizado no país.
1: Segundo Fachin, a resposta estatal à criminalidade em rede exige, necessariamente, uma justiça também articulada em rede. Marcelo Della Libera.
2: O ministro Edson Fachin observou que o mercado de apostas eletrônicas clandestinas vem sendo utilizado como instrumento de organizações criminosas.
3: Essas plataformas podem servir à lavagem de dinheiro, à formação de estruturas empresariais aparentemente ilícitas, à integração com outras atividades ilícitas, como tráfico, contrabando e corrupção, além de apresentarem forte dimensão transnacional.
2: Criada por portaria do CNJ, a rede nacional prevê o compartilhamento de informações para enfrentar organizações criminosas cada vez mais sofisticadas.
0: Supremo está com o edital aberto para receber propostas sobre a modernização do sistema de justiça.
1: Podem participar instituições públicas, privadas e da sociedade civil até 15 de agosto. Pablo Lemos.
4: As propostas vão ser analisadas pelo Grupo de Estudos para a Modernização do Sistema de Justiça, instituído pelo presidente do STF, ministro Edson Fachin. O diretor do Centro de Estudos Constitucionais do Supremo, Fernando Facuri Scaff, que preside o grupo, explica que modernizar significa atualizar o sistema de justiça.
5: É fazer ajustes dentro de um sistema que funciona, que está rodando bem, para falar uma linguagem mais clara, e que você tem, dentro disto, a expectativa de uma sociedade brasileira como um todo por mais justiça e por mais segurança jurídica.
4: Para o relator do grupo Neide Barros Belo Filho, modernizar é uma exigência do tempo.
6: É necessário modificar porque é necessário acompanhar o tempo, acompanhar as mudanças da sociedade.
4: Serão aceitas apenas manifestações institucionais sobre a modernização do sistema de justiça sem caráter pessoal, que deverão ser apresentadas por meio de formulário eletrônico.
0: Mantida a prisão preventiva de empresário acusado de atuar como falso médico em unidade básica de saúde de Cananéia, São Paulo.
1: A decisão é do vice-presidente do STJ, ministro Luiz Felipe Salomão, no exercício da presidência. Fátima Uchoa.
7: O empresário está preso desde janeiro. Segundo o Ministério Público, ele realizava exames de ultrassom, emitia laudos e atendia pacientes usando o registro profissional de médico de um sócio falecido. A fraude foi descoberta após ele afirmar durante exame que tinha identificado a vesícula de uma paciente que já havia retirado o órgão. Depois de o Tribunal de Justiça de São Paulo negar o primeiro habeas corpus, a defesa fez novo pedido de relaxamento da prisão ao STJ, mas o ministro Salomão não verificou ilegalidade manifesta nem urgência que justificassem a concessão da liminar. O ministro ainda apontou que o pedido de liberdade deverá ser examinado com mais profundidade no julgamento definitivo do habeas corpus, a cargo da sexta turma do STJ.
0: TST promove congresso para debater o uso de pesquisas no aprimoramento da Justiça do Trabalho.
1: O evento vai ser realizado na sede do Tribunal, em Brasília. Marla Lacerda.
8: O 4º Congresso Nacional de Pesquisa Judiciária, Estatística e Ciência de Dados da Justiça do Trabalho vai ser realizado entre os dias 25 e 27 de agosto. Com o tema Trabalho, Transformações Econômicas e Justiça, o evento é para incentivar a produção de conhecimento e a integração da rede de pesquisas judiciárias da Justiça do Trabalho. Magistrados, servidores, estudantes e profissionais que atuam na área e querem participar, fiquem atentos. As inscrições já podem ser feitas no portal do TST, que é o tst.jus.br.
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0: Uma boa noite.
1: E até amanhã.

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2: Eu sou Paula Groba.
3: E eu sou Humberto Pinheiro.
2: E estes são os destaques de hoje do Jornal do Senado, que começa agora.
3: Aprovada a aposentadoria especial para agentes de saúde e de combate às endemias.
2: MP do frete, Senado retira valor fixo, mas mantém piso mínimo do frete para caminhoneiros.
3: Pacientes em internação domiciliar podem ter desconto na conta de luz.
2: Boa noite.
3: Boa noite.
2: Em acordo com o governo, o Senado aprovou a medida provisória que atualiza as regras do piso mínimo do frete rodoviário. A MP, que perderia a validade nesta semana, mantém a obrigatoriedade de um valor mínimo para o frete, como já prevê a legislação, mas retira do texto a definição de um piso nacional para a remuneração dos caminhoneiros.
3: Durante a análise na Comissão Mista e na Câmara dos Deputados, havia sido incluído um piso de R$5.000 mensais para os motoristas de longas distâncias. A medida provisória também endurece as punições para empresas que descumprirem o piso do frete, calculado pela Agência Nacional de Transportes Terrestres. Repórter Pedro Pincer.
4: O Senado aprovou o projeto de lei de conversão da medida provisória que torna obrigatório o cadastramento das operações de transporte rodoviário de cargas e reforça os mecanismos de fiscalização do piso mínimo do frete. Entre os tópicos está a determinação de um piso para o frete, mas sem definição do valor. A principal questão se dava em torno do perdão às multas aplicadas aos caminhoneiros que estiveram presentes nas manifestações de dezembro de 2022. Para o relator revisor, senador Stevenson Valentim, do Podemos do Rio Grande do Norte, a medida faz justiça e traz tranquilidade para a categoria.
5: Entendo que esse viés da multa já atingiu a sua pedagogia e permanecer com essa injustiça é passar uma ideia de vingança e que não contribui nada para a sociedade.
4: A líder do governo, senadora Tereza Leitão, do PT de Pernambuco, celebrou o acordo alcançado diante da relevância do assunto.
6: Se ela não fosse importante, ela ia caducar. Nós não permitimos a caducidade justamente pela importância que ela tem para a economia, para relações trabalhistas, para a autonomia de autônomos.
4: As novas regras terão um período de transição. Empresas e transportadores terão prazo mínimo de 60 dias para a adaptação às novas obrigações. O texto segue agora para a sanção presidencial.
2: E o roubo de combustíveis deixou de ser apenas um crime patrimonial e passou a ser uma importante fonte de renda para facções criminosas.
3: Para combater esse mercado ilegal, a Comissão de Segurança Pública aprovou um projeto que endurece as penas e cria crimes específicos para o furto e o roubo de petróleo, combustíveis e derivados. Repórter Bruno Lourenço.
7: O projeto de lei fixa a pena nesses casos de reclusão de 4 a 10 anos mais multa e aumenta a punição em um terço se o crime for cometido com destruição de barreiras, atuação conjunta de duas ou mais pessoas, abuso de confiança de funcionário público ou ex-colaboradores das empresas. O relator designado, senador Sérgio Moro, do PL do Paraná, defendeu a punição mais rigorosa.
8: Para proteger não só o mercado de combustíveis, mas especialmente o consumidor desses combustíveis, dessas quadrilhas, dessas gangues que se locupletam, não só furtando combustíveis e seus equipamentos, mas colocando em risco os indivíduos para os quais depois esse combustível fraudulento, muitas vezes, é revendido.
7: O projeto também altera a legislação de crimes contra a ordem econômica para punir quem armazena, transporta ou comercializa o combustível sabendo que é produto de crime. O texto estabelece ainda que as penas sobem em 2/3 se a ação resultar em desabastecimento, interrupção das atividades industriais, incêndio, dano ambiental, ferimento grave ou morte. A proposta seguiu para a Comissão de Constituição e Justiça.
2: O sedentarismo ou a inatividade física gera um custo anual estimado em cerca de R$300 milhões ao Sistema Único de Saúde. Esse valor equivale a aproximadamente 17,4% de todos os gastos do sistema com hospitalizações por essas condições.
3: No Senado, a importância da medicina esportiva na saúde dos brasileiros foi tema de audiência pública na Comissão de Esportes.

0: Os detalhes com Patrícia Oliveira.
1: A medicina esportiva, especializada no acompanhamento dos exercícios físicos na prevenção de lesões, reabilitação e melhoria do desempenho dos atletas, também contribui para a saúde pública. Como destacou a senadora Leila Barros, do PDT do Distrito Federal, em audiência pública na Comissão de Esporte.
2: Ela beneficia milhões de brasileiros que encontram no esporte um instrumento de prevenção de doenças, de qualidade de vida e do envelhecimento saudável.
1: José Cavazói, da Federação Internacional de Medicina Esportiva, apontou a importância do exercício físico na redução mundial de casos de morte.
3: Que além de fazer as pessoas se sentirem bem, ele é capaz de reduzir infarto, reduzir AVC, reduzir morte. 5,3 milhões de mortes todos os anos que são atribuíveis ao sedentarismo.
1: O médico Fernando Torres destacou o papel social do exercício físico também no combate aos custos com sedentarismo no Brasil. De cerca de 300 milhões de reais por ano no SUS, em internações e tratamentos de doenças crônicas.
4: Exercício é remédio, porque ele realmente previne e trata doenças. Está altamente ligado à redução de gastos públicos e privados.
1: Os debatedores defenderam a criação de políticas públicas para ampliar a prática de atividades físicas no Brasil.
5: E famílias com pacientes em internação domiciliar que dependem de aparelhos elétricos poderão ter mais acesso ao desconto na conta de luz. A Comissão de Infraestrutura aprovou um projeto que amplia de 3 para 4 salários mínimos o limite de renda para a concessão da tarifa social de energia elétrica nesses casos.
0: O benefício atende pacientes que utilizam equipamentos como ventiladores pulmonares, bombas de infusão e aspiradores de secreção. A proposta, que busca reduzir os custos do tratamento feito em casa, segue agora para análise na Comissão de Assuntos Sociais.
5: E seguiu para a votação no plenário em regime de urgência o projeto que cria o Estatuto da Vítima. A proposta reúne em uma única lei os direitos e garantias de vítimas de crimes, contravenções, calamidades públicas, desastres e epidemias. Hoje, essas proteções estão espalhadas por diferentes normas.
0: O texto foi aprovado pela Comissão de Segurança Pública com parecer favorável do senador Wilder Moraes, do PL de Goiás. Segundo o relator, o sistema de justiça brasileiro historicamente concentrou a atenção na relação entre o Estado e o autor do crime, deixando a vítima em segundo plano. Para ele, o Estatuto corrige essa distorção ao fortalecer a proteção e o acolhimento das vítimas, o que também pode contribuir para o enfrentamento da criminalidade.
6: Contribui para estabelecer a confiança da população nas instituições de repercussão. Estimulam as notícias dos crimes e favorece a cooperação da vítima ao longo da apuração.
5: Profissionais que atuam na prevenção de doenças e no atendimento direto às famílias poderão passar a contar com uma aposentadoria diferenciada. O Senado aprovou em 2 turnos a proposta que garante esse direito aos agentes comunitários de saúde e aos agentes de combate às endemias, além de regulamentar o vínculo funcional da categoria.
0: A proposta aprovada prevê regras de transição e estende ainda a medida aos agentes indígenas de saneamento e de saúde. O texto segue para promulgação. Repórter Douglas Castilho.
7: A proposta aprovada estabelece como idade mínima de aposentadoria 57 anos para mulheres e 60 anos para os homens, condicionada à comprovação de 25 anos de tempo de contribuição e de efetivo exercício profissional, com regras de transição que terminam no ano de 2041 para os que já ingressaram na atividade. O texto também assegura a estabilidade a esses trabalhadores, vedando sua contratação temporária ou terceirizada, salvo na hipótese de emergências em saúde pública. O relator da proposta, senador Irajá, do PSD do Tocantins, destacou a atuação dos agentes na prática da saúde preventiva das famílias.
8: Merecem, assim como existe a aposentadoria especial dos nossos valorosos professores, assim como já foi também instituída a aposentadoria especial para os policiais, é merecida também a essa categoria. São soldados do nosso SUS, do Sistema Único de Saúde Brasileiro. Aliás, se tem o SUS de carne e osso, eles se chamam agentes de saúde e de combate a endemias.
7: Para compensar o aumento das despesas com essas aposentadorias, a União prestará assistência financeira aos estados e municípios.
0: Música. edição de Paulo Agrova e trabalhos técnicos.

0: Eliseu Caires, o Jornal do Senado fica por aqui. Acompanhe agora as notícias da Câmara dos Deputados. Boa noite.
1: Boa noite e até amanhã.
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3: Deputados reduzem jornadas de trabalho de pais de pessoas com deficiência.
4: Plenário pode desobrigar férias escolares durante Copa de Futebol Feminino.
5: Câmara exige informação sobre bebê prematuro na certidão de nascimento.
4: Boa noite. O projeto que exige informação sobre bebê prematuro na certidão de nascimento já pode seguir para o Senado. A repórter Maria Neves tem os detalhes sobre a medida.
6: A Comissão de Constituição e Justiça da Câmara dos Deputados aprovou o projeto que obriga os cartórios a incluir na certidão de nascimento que a criança nasceu de forma prematura. De acordo com a autora da proposta, a deputada Silvia Cristina, do PP de Rondônia, são considerados prematuros os bebês que nascem antes de 37 semanas de gestação. Com a aprovação, o texto pode seguir para o Senado. Ainda, segundo Silvia Cristina, o Brasil é o país em que nascem mais bebês prematuros no mundo. Ela afirma que 12% dos partos realizados no país ocorrem antes do tempo mínimo necessário. A relatora do texto, deputada Maria Raiz, do PSB de Pernambuco, defende que incluir a informação sobre prematuridade do bebê na certidão de nascimento, além de garantir o atendimento médico adequado à criança, também trará economia para os cofres públicos.
7: A partir do momento que a gente sabe que uma criança nasce de forma prematura, a gente garante que o atendimento seja dado de forma mais precisa. Então, além, obviamente, de garantir um atendimento melhor para as mulheres, a gente garante que uma economia para o Estado.
6: Ao apresentar o projeto em 2024, Silvia Cristina afirmou que, de acordo com informações da Organização das Nações Unidas, a prematuridade é a principal causa de morte infantil no mundo. A página do Hospital Albert Einstein explica que bebês nascidos antes do tempo têm maior probabilidade de apresentar problemas como pulmões imaturos que exigem ventilação mecânica. Além disso, os intestinos ainda não se encontram totalmente desenvolvidos no nascimento, o que dificulta a absorção do leite materno. Outra complicação é o cérebro prematuro, que impede o recém-nascido de ter o instinto de sugar os mamilos da mãe para mamar. Ainda de acordo com as informações do hospital, problemas decorrentes da prematuridade podem durar por toda a vida. Da Rádio Câmara de Brasília, Maria Neves.
3: Maurício do Vôlei, do PL de Minas Gerais, apresentou projeto que cria a Política Nacional de Proteção da Inocência Infantil. De acordo com o deputado, a medida protege crianças e adolescentes da exposição a conteúdos inadequados ao desenvolvimento psicológico, moral e emocional.
4: Maurício do Vôlei acrescenta que o projeto amplia o acesso dos pais a informações sobre materiais pedagógicos e atividades escolares que tratem de temas sensíveis. Na visão dele, o texto é uma forma de garantir maior transparência na formação de crianças e adolescentes.
2: Saúde.
3: Comissão de Saúde aprova projetos sobre idosos e prevenção do câncer. A repórter Sofia Peçanha ouviu a relatora.
8: A Comissão de Saúde aprovou o projeto que prevê a suplementação nutricional como parte do tratamento de idosos diagnosticados com desnutrição ou risco de desnutrição durante internações hospitalares. A proposta, apresentada pelo deputado Pedro Ayara, de Minas Gerais, determina que hospitais públicos e privados conveniados ao Sistema Único de Saúde ofereçam suplementos nutricionais aos pacientes idosos sempre que houver indicação clínica. O projeto tem como objetivo assegurar que a suplementação seja parte integrante do cuidado hospitalar e da reabilitação pós-alta. Dessa forma, além de melhorar a recuperação de pacientes idosos, a medida também reduz complicações durante e após a internação, como afirmou a deputada Silvia Cristina, do PP de Rondônia, relatora na comissão.
9: O PL fortalece a integralidade da atenção e da saúde que contribui para a sustentabilidade do sistema ao reduzir custo de sobrecarga hospitalar.
8: De acordo com o projeto, todos os pacientes idosos internados deverão passar por triagem e avaliação nutricional na admissão hospitalar, com reavaliações durante a internação e na alta. Caso o idoso ainda apresente desnutrição ou risco nutricional no momento da alta, ele poderá receber suplementação gratuita

0: A relatora na Comissão de Saúde também foi a deputada Silvia Cristina. Ela destacou que o projeto busca maior visibilidade ao tema e fortalecer a mobilização social e institucional em todo o país.
1: Representa passo concreto e necessário para fortalecer a política pública de enfrentamento ao câncer no Brasil, integrando a prevenção e atenção e a reabilitação, o apoio psicossocial, no momento em que os números evidenciam urgência.
0: Após a aprovação na Comissão de Saúde, o projeto segue agora para análise da Comissão de Finanças e Tributação. Da Rádio Câmara de Brasília, Sofia Peçanha.
2: Esporte. Josivaldo JP, do União do Maranhão, defende a aprovação de proposta que inclui entidades esportivas sem fins lucrativos entre as instituições com imunidade tributária. Ele afirma que a medida busca reduzir custos de organizações que atuam na formação de atletas e na inclusão social.
3: Josivaldo JP aponta que o texto alcança apenas entidades certificadas dos movimentos olímpico, paralímpico, clubístico ou educacional. Ele argumenta que a regra pode evitar o fechamento de projetos esportivos, principalmente em comunidades que dependem dessas iniciativas para atender crianças e jovens.
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2: Trabalho.
5: A Câmara aprovou redução de jornada de trabalho para pais de pessoas com deficiência. A repórter Paula Bittar tem os detalhes.
6: A Comissão de Constituição e Justiça da Câmara aprovou uma proposta que prevê a redução da jornada de trabalho sem prejuízo salarial para pais de pessoas com deficiência. De acordo com o texto aprovado, a necessidade e o percentual da redução da jornada serão definidos por avaliação biopsicossocial, realizada pelo menos a cada 2 anos. Conforme o resultado, o benefício poderá ser ampliado, mantido, reduzido ou suspenso. Durante a discussão da proposta, a deputada Soraya Santos, do PL do Rio de Janeiro, defendeu critérios para a concessão do benefício como forma de evitar fraudes.
7: Esse projeto é um projeto importantíssimo para as mães atípicas que precisam ter mais tempo dentro de casa, e é lógico que o meu voto será, e do partido, na orientação de aprovar, mas me cabe aqui fazer um alerta. Esse tipo de benefício deveria sempre estar vindo com um critério de avaliação.
6: O projeto que prevê a redução da jornada de trabalho sem prejuízo salarial para pais de pessoas com deficiência já pode seguir diretamente para análise do Senado, a menos que haja recurso para votação antes pelo plenário da Câmara. Da Rádio Câmara, de Brasília, Paula Bittar.
2: Eleições.
3: Projeto de Paulinho da Força, do Solidariedade de São Paulo, permite contabilizar como gastos eleitorais despesas com o cuidado de dependentes de candidatas. A medida beneficiaria mulheres com filhos de até 12 anos ou dependentes com deficiência.
5: A proposta autoriza o custeio de babás, cuidadores, creches e transporte de dependentes durante a campanha. Segundo Paulinho da Força, o objetivo é ampliar a participação feminina na política e reduzir os obstáculos enfrentados pelas candidatas.
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2: Consumidor.
3: comissão aprova medida que permite maior transparência na conta de luz. A repórter Júlia Lopes nos conta o que foi proposto.
12: A Comissão de Defesa do

0: consumidor da Câmara dos Deputados, aprovou um projeto que obriga as distribuidoras de energia elétrica a incluir, junto com a conta de luz, um registro fotográfico do medidor de consumo da unidade de energia. De acordo com o texto, a medida tem como objetivo fortalecer a proteção dos direitos do consumidor e garantir mais transparência nas informações sobre o consumo de energia. A proposta também busca aumentar a confiança do usuário, já que o registro fotográfico anexado à fatura permite acompanhar mais clareza o processo de medição da cobrança. Para o relator da proposta, deputado Celso Russomano, do Republicanos de São Paulo, a iniciativa protege tanto o consumidor quanto as empresas. Ele ressaltou que a imagem do medidor pode servir como prova em casos de contestação, ajudando a evitar fraudes e possíveis manipulações.
1: O consumidor vai ter o direito de receber a conta com o registro fotográfico, ou seja, na hora que for lida a conta de energia elétrica, vem uma fotografia do medidor, do consumidor junto, né, impressa na própria conta, e aí o consumidor vai poder ver que, de fato, a leitura foi feita da maneira correta e vai poder acompanhar, inclusive, o consumo. Aí, se houver erro, fica mais fácil para ele provar que existe um erro na cobrança da conta de energia elétrica.
0: O projeto, que inclui junto à conta de luz um registro fotográfico do medidor de consumo, segue agora para análise na Comissão de Minas e Energia. Da Rádio Câmara de Brasília, Júlia Lopes.
2: Desenvolvimento Regional.
3: O projeto de Paulo Guedes, do PT de Minas Gerais, concede ao município de Vieiras o título de Capital Nacional dos Peixes Ornamentais. A proposta reconhece a importância da cidade para a piscicultura ornamental e sua contribuição para a economia da Zona da Mata Mineira.
4: Segundo Paulo Guedes, o reconhecimento fortalece a identidade produtiva de Vieiras, amplia a visibilidade do setor e incentiva o desenvolvimento regional. A proposta destaca ainda o potencial da criação de peixes ornamentais para gerar renda e apoiar pequenos produtores.
2: Educação.
3: O plenário da Câmara pode votar a qualquer momento o projeto que retira a obrigação de férias escolares durante a Copa do Mundo de Futebol Feminino no ano que vem. Essa obrigação foi criada por uma lei de 2026. Entenda com o repórter Antônio Vital.
5: Ganhou o regime de urgência e pode ser votado a qualquer momento no plenário da Câmara, projeto que desobriga as redes de ensino pública e privada de todo o país a concederem férias escolares para todos os alunos durante a realização da Copa do Mundo Feminina de Futebol no ano que vem. Lei de autoria do governo, aprovada no início do ano pelo Congresso, obriga que as férias dos estudantes coincidam com o período do torneio, entre 24 de junho e 25 de julho de 2027. Projeto apresentado pela deputada Anne Ortiz, do PP do Rio Grande do Sul, permite que os sistemas de ensino dos estados e municípios decidam sobre o período de férias escolares, em vez de obedecer ao calendário oficial da competição. Entidades como a Federação Nacional das Escolas Particulares criticaram a obrigatoriedade prevista em lei e alegaram que a alteração do período de férias no meio do ano coloca em risco o calendário escolar exigido pela Lei de Diretrizes e Bases da Educação, que obriga pelo menos 200 dias letivos no ano. O regime de urgência permite que o projeto seja analisado diretamente no plenário da Câmara, sem passar pelas comissões permanentes da Casa. A urgência foi aprovada de maneira simbólica, sem votos contrários. Para a autora da proposta, Anne Ortiz, a definição do período de férias em função da competição não foi discutida com as instituições de ensino e vai causar prejuízos para as escolas, alunos, pais e professores.
6: Não é possível, num país de 5.570 municípios, onde a Copa do Mundo vai ser sediada em apenas 8 municípios, nós termos uma regra para valer para todos os municípios que obriguem mais de um mês de férias no meio do ano. Isso vai causar um problemão, não só para as famílias, para os pais, para as mães que trabalham, mas também para os trabalhadores da educação no nosso país.
5: Os jogos da Copa do Mundo de Futebol Feminino serão realizados em 8 cidades: Belo Horizonte, Brasília, Fortaleza, Porto Alegre, Recife, Rio de Janeiro, Salvador e São Paulo. Segundo o governo, a expectativa da FIFA é de que o evento alcance um público de mais de 3 milhões de torcedores, o que movimentará a economia brasileira e projetará o Brasil como potência esportiva. Da Rádio Câmara de Brasília, Antônio Vital.
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2: Justiça.
4: Projeto de Caroline de Tone, do PL de Santa Catarina, concede anistia a pais punidos por adotarem a educação domiciliar, conhecida como homeschooling. Ela reforça que a medida beneficia apenas os casos em que não houve negligência, maus tratos ou violação dos direitos da criança e do adolescente.
3: Segundo Caroline de Tone, a proposta repara penalidades aplicadas a famílias que optaram pela educação domiciliar de boa fé. Para a deputada, o projeto reforça o papel da família na educação dos filhos e garante mais segurança jurídica aos pais que adotam esse modelo de ensino.
2: Segurança Pública.
4: Projeto aumenta penas para crime de ameaça por arma ou condição da vítima. A repórter Daniela Lessa nos conta quais os agravantes.
8: A Comissão de Constituição e Justiça da Câmara dos Deputados aprovou o projeto que aumenta a pena para o crime de ameaça quando cometido com uso de arma ou contra mulher por razões do sexo feminino, crianças, adolescentes, pessoas idosas ou com deficiência. A proposta é do deputado Mário Ehringer, do PDT de Minas Gerais, e altera o Código Penal para aproximar as punições dos crimes de ameaça e de perseguição. Atualmente, a pena para o crime de ameaça é detenção de 1 a 6 meses ou multa. Pelo texto, a pena para ameaça poderá ser aumentada de metade quando o crime for praticado com arma ou contra mulher por razões do sexo feminino, criança, adolescente, pessoa idosa ou pessoa com deficiência. Também haverá aumento de pena se a ameaça ocorrer na presença de criança ou adolescente. Além disso, o projeto permite que o Ministério Público inicie a ação penal nesses casos, mesmo sem a representação da vítima, o que pode facilitar a responsabilização dos agressores. O relator, deputado Pompeu de Matos, do PDT do Rio Grande do Sul, defendeu que a mudança corrige distorções na lei e reforça a proteção das vítimas.
9: A pessoa que se sente ameaçada muda todo o seu comportamento, inclusive corporal, de alimentação, de sono, de perturbação por ser ameaçado. E se for perseguido, é a mesma coisa. Então nós estamos colocando, perseguir ou ameaçar é a mesma situação. Tem a mesma pena, tem a mesma responsabilidade, tem a mesma gravidade.
8: Pompeu de Matos defendeu também o aumento de pena para casos em que a ameaça ocorre na presença de crianças ou adolescentes, pela gravidade do trauma provocado ao apenas testemunhar uma situação de violência. O projeto que aumenta penas para o crime de ameaça, especialmente quando envolve mulher por razões do sexo feminino, criança, adolescente, pessoa idosa ou pessoa com deficiência, ou ameaça feita com uso de arma, agora segue para análise do plenário da Câmara. Da Rádio Câmara de Brasília, Daniele Lessa.
2: Direitos Humanos.
3: Rubens Ottoni, do PT de Goiás, é um dos autores de projeto que cria uma política nacional de grupos reflexivos sobre masculinidades, prevenção da violência e cultura de paz. O objetivo, segundo ele, é atuar antes que a violência aconteça, com ações educativas voltadas também a adolescentes.
4: Rubens Ottoni afirma que os grupos poderão funcionar em escolas, unidades de saúde, equipamentos da assistência social, órgãos de justiça e espaços comunitários. O congressista ressalta que o texto prevê atividades sobre resolução não violenta de conflitos e prevenção da violência contra mulheres.
3: Termina agora o Jornal Câmara dos Deputados, produzido pela Rádio Câmara, com trabalhos técnicos de...
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1: Olá, amigos, boa noite. 8 horas e 2 minutos. Estamos iniciando o Noturno desta terça-feira, 14 de julho de 2026. De Bem com a Vida. Música e interpretação de Alberto Rosenblit.

0: Sarau para Radamés, de Paulinho da Viola com o próprio Paulinho da Viola. Antes, de Bem com a Vida, música e interpretação de Alberto Rosenblit. Rádio MEC 8:11.
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0: Sempre Alegre, música e interpretação de Marcel Powell.

0: Etios Melos, de Ronaldo Miranda, com Antônio Menezes. Antes, Sempre Alegre, música e interpretação de Marcel Powell. Rádio MEC 8 e 18.
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0: Carinhoso, de Pixinguinha e João de Barro, com Lula Galvão.

0: Arte e Manha, música e interpretação de Glauco Solter. Antes, Carinhoso, de Pixinguinha e João de Barro, com Lula Galvão. Rádio MEC 8:27, boa noite.
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0: Asa Branca, Juazeiro e Baião, de Luiz Gonzaga e Humberto Teixeira, com Turíbio Santos.

0: Redescobrindo a Paixão, de Marcelo Lemon com o duo Araucária. Antes, Asa Branca, Juazeiro e Baião, de Luiz Gonzaga e Humberto Teixeira com Turíbio Santos. Rádio MEC 8:37.
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0: Época de Ouro, música e interpretação de Mário Seve.

0: Gosto que me enrosco, de Sinhô com Barrozinho. Antes, Época de Ouro, música e interpretação de Mário Seve. Rádio MEC 8h45. Boa noite.
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0: Harmonias Soltas, de Heitor Villa-Lobos com Antônio Menezes e Cristina Ortiz.

0: Harmonias Soltas, de Heitor Villa-Lobos, com Antônio Menezes e Cristina Ortiz. Rádio MEC 8:48.
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0: Correnteza, de Luiz Bonfá e Tom Jobim, com o quarteto Malgani.

0: Open Field, Campo Aberto, música e interpretação de Hermeto Pascoal. Antes, Correnteza, de Luiz Bonfá e Tom Jobim, com o quarteto Malgani. E assim encerramos o noturno desta terça-feira, que está de volta amanhã a partir das 8 da noite. Continue conosco, vem aí o Jazz Livre ao vivo. Até já!
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0: Nove horas.
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0: Olá amigos, eu sou o Sidney Ferreira e o Jazz Livre está começando aqui pela sua Rádio MEC. 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